0: e pessoas com 70 anos que estejam saudáveis agora também podem continuar a fazer doação.
1: Vamos saber mais sobre essas novidades em entrevista com Luciana Carlos, do Ministério da Saúde.
2: Essa alteração não vai significar mais risco, nem para os doadores, nem para os pacientes. Então a gente passa a ter pessoas que antes eram inaptas, agora podendo fazer a doação.
0: Hoje na apresentação da Voz do Brasil, eu, Mariana Jungmann e Luciano Seixas.
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0: Prorrogado o prazo para microempreendedores aderirem ao programa de renegociação de dívidas.
1: Agora quem tem até 20 mil reais na dívida ativa da União pode renegociar até 29 de janeiro do ano que vem.
0: Também foi lançada uma nova modalidade específica para quem tem débitos de até 8 mil reais.
3: Microempreendedores individuais podem negociar a partir desta quinta-feira dívidas fiscais com o governo federal de até 5 salários mínimos, ou seja, R$ 8.105. É uma nova modalidade do Desenrola, o Desenrola MEI Pequeno Valor. Quem aderir paga uma entrada correspondente a 5% da dívida sem desconto. O valor restante tem desconto de 50% e pode ser pago em até 55 parcelas mensais. Mariana Correia, coordenadora geral da Dívida Ativa da União e do Fundo de Garantia do Tempo de Serviço, explica que a nova modalidade deve alcançar mais de 3 milhões de pessoas.
4: A gente focou nesse universo, que parece pequeno, né? Mas que representam 3,6 milhões de microempreendedores individuais que possuem essas dívidas e que agora vão ter a chance de retomar suas atividades sem pendências perante a Procuradoria da Fazenda.
3: Além da criação da nova modalidade, o governo prorrogou o prazo do Desenrola MEI já existente. A modalidade que atende microempreendedores com dívidas de até 20 mil reais junto à União fica disponível até 29 de janeiro de 2027. Nesse caso, podem ser abatidos todos os valores de juros, multas e encargos. Com isso, o valor do débito pode ser reduzido em até 70%. A coordenadora da dívida ativa, Mariana Correia, destaca que as adesões a esses planos de negociação podem ser feitas pela internet.
4: O procedimento é 100% online, via Regularize, contribuinte consegue entrar lá dentro, consultar sua dívida, simular os descontos máximos aplicáveis àquela dívida, verificar se ele tem condições de aderir àquele acordo e concluir aquela negociação 100% digital em coisas de minutos.
3: O endereço para aderir às modalidades do Desenrola MEI é www.regularize.pgfn.gov.br. Reportagem Gabriela Noronha.
1: As vítimas de violência doméstica que forem afastadas do trabalho por medida protetiva terão a renda garantida.
0: A medida terá validade por até 6 meses e garante também o pagamento a mulheres sem vínculo previdenciário.
1: O governo federal seguiu o parecer da Advocacia Geral da União após o entendimento do Supremo Tribunal Federal sobre a Lei Maria da Penha.
5: O parecer da Advocacia Geral da União garante a mulheres vítimas de violência doméstica o afastamento remunerado do trabalho por até 6 meses, desde que determinado pela Justiça como medida protetiva. Esse afastamento já era previsto na Lei Maria da Penha, mas a norma não especificava quem pagaria o salário da trabalhadora nesse período. A incerteza sobre o recebimento da remuneração fazia com que muitas mulheres tivessem de optar entre a segurança e o próprio sustento, como destaca a ministra substituta das mulheres, Eutália Naves.
6: Um passo muito importante para que nenhuma mulher precise escolher entre proteger a própria vida e garantir a sua sobrevivência econômica e muitas vezes também da sua família.
5: O parecer da AGU segue entendimento do Supremo Tribunal Federal, que em junho esclareceu que o empregador é responsável pelo pagamento dos 15 primeiros dias de afastamento e o Instituto Nacional do Seguro Social, INSS, pelo restante do período. Nos casos em que a mulher é contribuinte individual, facultativa ou seguradora especial, o INSS vai pagar o benefício integralmente. Já para as mulheres que não são seguradas da Previdência, o pagamento terá natureza assistencial. A presidente do INSS, Ana Cristina Viana Silveira, destaca que bastará a decisão judicial para que o Instituto faça o pagamento.
7: O INSS tem a responsabilidade de assegurar que esse direito chegue a essas mulheres com agilidade, respeito e sensibilidade, especialmente para mulheres que enfrentam a violência doméstica.
5: Após a publicação do parecer da AGU, o Ministério da Previdência Social e o INSS terão até 15 dias para regulamentar o pagamento. As dúvidas podem ser tiradas pelo Disque 135 do INSS ou pela Central de Atendimento à Mulher, o Ligue 180. Reportagem Luana Karen.
0: E quando o assunto é proteção e garantia de direitos da mulher, o dinheiro que chega todo mês também faz diferença.
1: E por isso que o Pix Pensão foi criado, para facilitar o pagamento e o recebimento da pensão de um jeito mais simples.
0: Isso também faz diferença.
1: E por isso que o Pix Pensão foi criado, para facilitar o pagamento e o recebimento da pensão de um jeito mais simples e seguro.
0: Vamos entender mais sobre a

0: ex-coordenadora geral de políticas de cuidado da Secretaria Nacional de Autonomia Econômica e Política de Cuidados do Ministério das Mulheres, detalha a mudança.
1: A gente tem números que mostram que as mulheres, principalmente mulheres, ficam sem a garantia dos seus direitos, como é exercido o direito hoje. 90% dos pedidos de execução de alimentos não são constantes, então a gente entende que o Pix Pensão vai facilitar e não só a tramitação judicial, mas a tramitação bancária também.
0: As mães ou responsáveis legais que detenham a guarda de crianças e adolescentes beneficiários de pensão alimentícia poderão solicitar o Pix Pensão a qualquer momento do cumprimento da sentença. Para isso, será preciso procurar um advogado ou defensor público, acessar o processo judicial onde a pensão foi definida e pedir o Pix automático. O interessado precisa informar nos autos os dados bancários, agência, conta e chave Pix cadastrada, tanto de quem recebe quanto de quem deve pagar. E só então o juiz vai expedir a ordem eletrônica para que o sistema bancário agende o pagamento, como explica o advogado especialista em direito de família, Marcelo Lucena.
2: Então, a parte devedora, independente de sua vontade, ela vai receber uma ordem judicial em sua instituição financeira e naquela data que o juiz determinar ou no acordo que foi feito e homologado pelo judiciário, naquela data fixa, será cadastrada uma ordem judicial para que se transfira de forma automática o valor referente à pensão pelo tempo que ficar determinado.
0: Por se tratar de decisão judicial, o Pix da pensão alimentícia só poderá ser cancelado ou alterado a partir de nova manifestação da Justiça. Reportagem Graziele Bezerra.
3: E a partir de hoje, o pagamento via Pix por aproximação pode ser feito para valores acima de R$500.
4: Para mudar esse limite, a pessoa deve procurar o banco onde realiza a transação e solicitar a nova quantia máxima que o cliente vai permitir.
3: Essa nova regra foi autorizada pelo Banco Central em junho e passa a vigorar a partir de hoje.
4: O esportivo fecha acordo para a ocupação de um patrimônio público.
3: É o Centro de Treinamento Rei Pelé, uma referência no cenário do futebol brasileiro.
4: Entenda o que representa para os dois lados o acordo assinado hoje em Brasília.
5: O Santos Futebol Clube negociou um acordo com a União para garantir a permanência no Centro de Treinamento Rei Pelé por 20 anos, renováveis por igual período. Por meio desse acordo, o clube ganha segurança jurídica sem que a área deixe de ser patrimônio público, como disse a ministra da Gestão e da Inovação em Serviços Públicos, Esther Dueck.
6: A gente tem uma propriedade da União que vai ser preservada, vai ser cuidada. É um imóvel, uma área muito importante, muito valiosa. O patrimônio vai deixar de ser um motivo de litígio para cumprir sua função social.
5: O Centro de Treinamento Rei Pelé tem cerca de 40 mil metros quadrados e fica no bairro do Jabaquara, em Santos, São Paulo. O complexo foi inaugurado em outubro de 2005 e se tornou uma referência no cenário do futebol brasileiro profissional. As negociações foram conduzidas pela Advocacia Geral da União e, segundo Jorge Messias, o advogado geral, representam mais que uma transação econômica.
7: Nós entendemos que este patrimônio da União, ele tem um trabalho e um serviço que transcende a uma equação econômica. Nós estamos falando do valor imaterial que ele representa, não só para a sociedade santista, mas para toda a sociedade brasileira.
5: A partir do acordo, o Santos Futebol Clube assume uma série de compromissos relacionados a ações sociais, investimentos nas categorias de base e conservação da área. Reportagem Luciana Colares de Holanda.
3: Hoje é dia do idoso, uma data para lembrar que cuidar da saúde também é uma forma de garantir mais qualidade de vida e proteção na terceira idade.
4: E entre esses cuidados, a imunização tem um papel importante. Manter as vacinas em dia ajuda a prevenir doenças e complicações que podem ser mais graves em pessoas idosas.
8: Envelhecer com saúde também passa pela vacinação. Manter a caderneta em dia é uma das formas mais simples e eficazes de prevenir doenças graves, reduzir internações e garantir mais qualidade de vida. No Sistema Único de Saúde, pessoas com 60 anos ou mais têm acesso gratuito às vacinas previstas no Calendário Nacional de Vacinação. Em Brasília, a aposentada dona Gilmara Teixeira tem a caderneta de vacinação completa. Aos 70 anos, ela não esconde a preocupação de ficar livre das doenças.
9: Vacina em dia, a gente livra da doença. Não quero ficar doente. Eu sou com 70 anos e eu quero ter uma vida saudável.
8: O exemplo da dona Gilmara é a recomendação para todos os idosos. Entre as principais vacinas estão a da gripe, aplicada todos os anos, o reforço contra a Covid-19 a cada 6 meses, além das vacinas contra hepatite B.

0: tétano e difteria. Dependendo da situação de saúde, do histórico vacinal, também podem ser indicadas vacinas como a da febre amarela e a pneumocócica, que protege contra formas graves de pneumonia e meningite. A diretora substituta do Programa Nacional de Imunizações do Ministério da Saúde, Ana Catarina de Melo Araújo, explica a importância da vacinação para os idosos.
1: A criança e o idoso, ele é mais vulnerável. Então, às vezes, uma doença que na fase adulta ela não teria uma complicação tão importante, mas na fase do idoso ela pode complicar e até levar ao óbito, deixar alguma sequela.
0: Com o avanço da idade, o organismo fica mais vulnerável às infecções. Por isso, manter a vacinação atualizada ajuda a evitar complicações, internações e até mortes provocadas por doenças que podem ser prevenidas. Para a dona Gilmara, do começo da reportagem, a vacina é proteção e vida longa.
2: Vacina salva vidas e muitas vidas. Vamos confiar. A ciência está aí para poder estudar e ensinar para gente que a vacina é fundamental na nossa vida.
0: A recomendação é não esperar uma doença aparecer para procurar proteção. Atualizar a caderneta é simples. Basta procurar a unidade básica de saúde mais próxima, levando um documento de identificação e o cartão de vacinação. Mesmo quem perdeu a caderneta deve buscar a unidade para que os profissionais avaliem o histórico e indiquem quais vacinas ainda precisam ser aplicadas. Reportagem Pablo Mungin.
3: E idosos podem contribuir também para salvar vidas.
4: Novas regras autorizam que pessoas com 70 anos ou mais sejam doadoras de sangue.
3: O regulamento também reduziu o tempo de espera para que pessoas temporariamente impedidas possam voltar a doar.
4: A coordenadora geral de sangue e hemoderivados do Ministério da Saúde, Luciana Carlos, explicou pra gente essas mudanças. Acompanhe a entrevista. Coordenadora geral de sangue e hemoderivados do Ministério da Saúde, Luciana Carlos. É um prazer ter a senhora com a gente aqui na Voz do Brasil. Vamos falar então sobre essas mudanças nessa parte de doação de sangue que foram anunciadas recentemente. A doação de sangue passou até então novas regras para coleta, armazenamento, transporte, não é isso? Entre essas mudanças está o prazo, por exemplo, para quem fez tatuagem, piercing, endoscopia. Explica pra gente então quais essas mudanças.
5: Bom, eu queria agradecer inicialmente a oportunidade de estar conversando com o Brasil inteiro sobre isso. E, na verdade, essa atualização do regulamento técnico da hemoterapia no Brasil é uma coisa que a gente esperava há muito tempo. Está sendo muito bem recebido e saudado por toda a hemoterapia brasileira, porque a gente tinha algumas regras que datavam de 2014. Então, eram regras e normas que já estavam um pouco defasadas e distantes da necessidade de segurança dos serviços. Então, agora a gente tem realmente uma atualização desse regulamento técnico e isso faz com que a gente tenha mais segurança para doadores e pacientes, porque a gente, melhorou, né, a segurança desses regulamentos ou desses critérios que são aplicados, né, para que as pessoas possam ou não fazer a doação de sangue com segurança.
3: E por que foram feitas essas atualizações, então?
5: Existem várias tecnologias que surgiram, algumas situações epidemiológicas que mudaram, alguns critérios técnicos que antes a gente não tinha evidência da segurança e hoje a gente tem. Então, assim, são atualizações técnicas e científicas mesmo que surgem ao longo do tempo e que a gente vai precisando fazer a adequação. Infelizmente, teve um tempo muito longo e agora a gente conseguiu trazer essa adequação, que não está restrita apenas à doação de sangue ou aos critérios de doação. A gente também tem outras alterações de incorporação de tecnologias, uso, por exemplo, de ferramentas informatizadas dentro do serviço para atendimento ao doador. Então, várias oportunidades de atualização que foram feitas, né? E sempre voltadas para a segurança dos doadores, porque o que a gente precisa é que os doadores, as pessoas que podem doar, elas realmente façam a doação com segurança e tranquilidade e continuem saudáveis e até voltem a doar, né, como doadores regulares, e para a segurança também dos pacientes que vão receber esse sangue ou esses componentes que são produzidos a partir do sangue doado.
4: Agora, só pra gente deixar mais claro, né, eu cheguei a mencionar aí os prazos para quem fez tatuagem, piercing. A senhora pode dizer pra gente então quais são as principais mudanças, principalmente as que mais impactam os doadores?
5: Uma das coisas que mudou e que a gente fica muito tranquilo e feliz com essa mudança é o tempo máximo de doação, então a idade máxima para fazer a doação. A gente tem vários doadores regulares que chegavam a 70 anos e que não podiam mais doar por causa do corte que a gente tinha no regulamento anterior. Agora essas pessoas, se saudáveis, avaliadas pelo médico do serviço, elas podem continuar fazendo a doação. A tatuagem, a gente tinha um tempo de inaptidão longo, agora a tatuagem feita em serviços regulamentados e fiscalizados pela Anvisa, o tempo é de 7 dias, e aquelas tatuagens que são feitas sem a gente saber como, o tempo é de 4 meses. Então, as endoscopias que eram 6 meses passaram a 4 meses. Então, assim, são muitas alterações que a gente incorporou ao texto, mas sempre garantindo que essa incorporação ou essa alteração não vai significar mais risco, nem para os doadores, nem para os pacientes. Então, a gente passa a ter pessoas que antes eram inaptas, agora podendo fazer a doação e ampliando, né, também o número de potenciais doadores no país. Então, a gente espera que isso tenha uma repercussão muito boa. Principalmente essa questão da tatuagem, porque a gente tem hoje a população mais jovem usa muito tá todo mundo se tatuando e lindos e maravilhosos, mas então a gente perdia muito doador com isso, né? E agora não, agora a gente vai poder realmente, a partir até da melhoria dos serviços que fazem a tatuagem, né? A gente tem agora agulhas descartáveis, as tintas que são também alicotadas, então a gente tem segurança, e a partir dessa segurança, na forma como a tatuagem é feita, a gente vai poder flexibilizar isso. Então, isso traz muitos doadores para os serviços.
3: Falando sobre a doação de sangue em si, por que a doação regular é tão importante para manter os estoques no país, e em que situações os estoques costumam ficar mais baixos ao longo do ano?
5: O doador regular, ele é importante porque ele é uma pessoa que já entendeu o processo como um todo, então ele já sabe o que é que acontece, ele já se compromete com a segurança do processo ao estar sensibilizado para ter as respostas corretas às perguntas que são feitas na triagem. Ele já foi testado anteriormente, então a gente já tem várias informações desse doador, e ele é uma pessoa que já está comprometido com o sistema. Então os homens podem doar até 4 vezes por ano, as mulheres 3 vezes por ano, e esse doador que volta, né, ele tanto é mais seguro, como ele já é uma forma da gente ter um número regular, né, de doações.
4: Muito bem, nós conversamos com Luciana Carlos, coordenadora geral de sangue e hemoderivados do Ministério da Saúde. Coordenadora, muito obrigada pela sua entrevista aqui à Voz do Brasil.
5: Nós que agradecemos. Obrigada.
3: A disputa mundial por minerais críticos usados na fabricação de baterias de celulares e carros elétricos já é uma realidade.
4: Mas a ciência brasileira está de olho em uma alternativa sustentável, a partir de uma matéria-prima que tem a cara do Nordeste do país, o coco.
3: Pesquisadores da Universidade Federal de Sergipe estão transformando os resíduos do fruto em uma peça-chave para uma nova geração de baterias.
4: Os detalhes dessa inovação você acompanha agora no quadro Ciência na Prática.
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7: Sergipe é um dos maiores produtores de coco do país. E depois de consumido, o fruto pode virar lixo. Mas essa realidade vem mudando graças a uma pesquisa realizada no estado. A casca e o pó residual do coco têm se tornado um material de alto valor tecnológico, conhecido como biocarvão.
8: Meu nome é Yara de Fátima Gimenez e eu sou do Departamento de Química da Universidade Federal de Sergipe. A produção e consumo de coco é muito importante aqui no estado, né? Então gera um grande volume de resíduos. E um dos produtos que podem ser obtidos são os materiais carbonáceos, ou conhecidos popularmente como os biocarvões. Que tipos de bioprodutos nós podemos obter? Em filtros, como absorventes, também como suportes para catalisadores. E uma das aplicações, né, que nos chamou a atenção são as aplicações em energia.
7: Atualmente, as baterias dependem do lítio, um mineral caro e que pode se tornar escasso no futuro. A solução encontrada pelos pesquisadores foi substituir o lítio pelo sódio, usando o biocarvão de coco para fazer a bateria funcionar.
8: O íon lítio, ele sofre oscilações de preço e disponibilidade no mercado mundial, e nesse contexto, o estado de Sergipe, ele tem reservas de potássio e de sódio. As baterias de íon sódio são biocarvões preparados a partir de biomassa a temperaturas altas.
7: A pesquisa ainda está sendo desenvolvida em laboratório, mas promete colocar o Brasil em um mercado promissor, criando uma alternativa viável e sustentável para o futuro da energia global.
8: A China, ela está privilegiando muito muito os tipos de pesquisas no desenvolvimento de baterias de íon sódio. Em escala ainda de laboratório, a gente conseguiria, entre 4 a 5 anos, ter uma linha de desenvolvimento até a otimização desse carbono.
7: Acompanhe a pesquisa na página da Universidade Federal de Sergipe. E esse foi o Ciência na Prática, com produção de Warby Calil e edição de Edinaldo Júnior. E nosso encontro com o Saber Científico volta na próxima semana. Até lá.
3: Instrumentos musicais, microfones e máquinas de costura agora podem ser importados sem o pagamento de imposto.
4: A importação desses produtos estava sujeita à alíquota de 18%.
3: No caso das máquinas de costura, a medida, que já valia de forma provisória e com restrições de cotas, agora é definitiva.
4: A redução tarifária consta em resolução da Câmara de Comércio Exterior, que incorporou decisões do Mercosul.
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4: Que agora com as notícias do Poder Judiciário e do Congresso Nacional. Boa noite.
3: Boa noite para você e até amanhã.
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10: STF envia conciliação do caso sobre a aplicação do Estatuto da Pessoa Idosa a contratos de planos de saúde.
11: Justiça do Trabalho vai fazer um mutirão de conciliação em processos que envolvem pessoas a partir dos 60 anos.
10: Tribunal Superior Eleitoral define relatores para recursos relacionados à apuração das eleições 2026.
11: Boa noite, eu sou Marcela Luiza.
10: E eu sou Walter Lima.
11: Em nota publicada nesta quinta-feira, a presidência do Supremo Tribunal Federal firmou o compromisso com a democracia e a liberdade de escolha de brasileiros e brasileiras em ambiente de paz.
10: O voto é a expressão máxima da cidadania, segundo o presidente do STF, ministro Edson Fachin, e a garantia de que a vontade popular define o futuro do Brasil. Na nota, o ministro ressaltou que isso só é possível graças ao empenho incansável da Justiça Eleitoral brasileira.
11: TSE define relatores para recursos relacionados à apuração das eleições 2026.
10: Os ministros ficarão responsáveis pela análise de processos relativos aos cargos de presidente e vice-presidente da República. Fábio Ruas.
12: O ministro Sebastião Reis Júnior vai ser o relator da apuração dos resultados eleitorais do Amazonas, Alagoas, São Paulo e Tocantins. A ministra Estela Aranha ficou com Minas Gerais, Mato Grosso, Espírito Santo e Mato Grosso do Sul. Já o ministro Floriano de Azevedo Marques será o responsável pelo Ceará, Sergipe, Maranhão e Goiás. Os processos de apuração dos votos dos estados do Rio de Janeiro, Paraná, Pará e Piauí ficarão sob a relatoria do ministro André Mendonça. O ministro Ricardo Vilas Boas Cueva vai atuar nos processos da Bahia, Pernambuco, Paraíba e Santa Catarina. E o ministro Dias Toffoli ficou com o Distrito Federal, Rio Grande do Sul, Rio Grande do Norte, Acre, Amapá, Roraima e Rondônia. A distribuição garante a organização e a celeridade dos trabalhos da Justiça Eleitoral durante a totalização dos votos.
11: O Supremo suspendeu o julgamento sobre a aplicação do Estatuto da Pessoa Idosa a contratos de planos de saúde firmados antes de 2004.
10: A discussão envolve reajustes das mensalidades em razão da idade.
11: O estatuto proíbe a cobrança de valores diferenciados em razão da idade. Com a lei entrou em vigor em 2004, o Supremo discute se essa proteção também se aplica aos contratos firmados antes dessa data, inclusive nos casos em que o beneficiário completou 60 anos após a entrada em vigor do estatuto.
10: A questão é discutida em dois processos diferentes, que começaram a ser julgados por composições distintas da corte. Na sessão de hoje, o ministro Dias Toffoli propôs o envio do caso ao Núcleo de Solução Consensual de Conflitos do Supremo para tentativa de conciliação. A sugestão foi acolhida pelo plenário.
11: Hoje, 1º de outubro, é o Dia Nacional e Internacional da Pessoa Idosa.
10: De olho na data, a Justiça do Trabalho vai fazer um mutirão de conciliação em processos que envolvem pessoas a partir dos 60 anos. Rocine Gomes.
13: É isso mesmo. A ação em todo o país será de 5 a 9 de outubro. outubro. Chamada Em Pauta a Melhor Idade, a iniciativa vai dar preferência aos processos de pessoas idosas. Para participar e adiantar a sua vida, basta procurar seu advogado, ir ao Tribunal Regional do Trabalho e pedir que o processo seja priorizado. É o seu processo em cima da pilha.
11: O STJ recebeu o primeiro recurso especial da história, autuado de acordo com os novos critérios da sistemática da relevância da questão federal.
10: O chamado filtro de relevância entrou em vigor em 3 de setembro. Fátima Uchoa.
14: Nesse novo sistema, só serão julgados pelo STJ casos com relevância econômica, política, social ou jurídica que ultrapassem os interesses das partes, além dos que já têm relevância presumida, como previsto na lei que regulamenta o filtro. O primeiro recurso com relatoria do ministro Herman Benjamin, da primeira turma, teve origem em execução fiscal ajuizada pelo Conselho Regional de Engenharia e Agronomia do Paraná para cobrar dívida decorrente de infração à lei que rege a categoria. Vale destacar que o STJ começou e deve concluir até 7 de outubro as primeiras sessões virtuais para analisar propostas de submissão de recursos especiais ao filtro da relevância.
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11: Uma boa noite.
10: E até amanhã.

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1: Eu sou Humberto Pinheiro e estes são os destaques de hoje do Jornal do Senado, que começa agora. Senado debate projetos para ampliar inclusão e qualidade de vida dos idosos. CCJ analisa a criação da Universidade do Vale do Juruá, no Acre. Nova lei do seguro rural amplia a proteção de produtores contra grandes perdas. Boa noite. 1º de outubro é o Dia Nacional do Idoso, data dedicada à reflexão sobre os direitos e as condições de vida dos brasileiros com 60 anos ou mais. O Senado analisa projetos para ampliar a inclusão digital e incentivar a participação das pessoas idosas em atividades turísticas. Repórter Rodrigo Rezende.
2: Uma lei sancionada em 2006 determinou que 1º de outubro é o Dia Nacional do Idoso. Em 2003, 3 anos antes, o país ganhou seu primeiro conjunto de leis específicas para essa parcela da população, o Estatuto do Idoso, hoje denominado Estatuto da Pessoa Idosa, como destaca o senador Paulo Paim, do PT do Rio Grande do Sul.
3: O Estatuto garantiu algo fundamental, reconheceu a pessoa idosa como sujeito de direitos, com prioridade nas políticas públicas, proteção à saúde, à moradia, à previdência, ao trabalho, assistência social e, acima de tudo, à dignidade.
2: O Senado debate diversos projetos para melhorar a vida dos idosos brasileiros. Um deles, apresentado pela senadora Damaris Alves, do Republicanos do Distrito Federal, quer promover a acessibilidade, inclusão e segurança da pessoa idosa nos ambientes digitais. Já o senador astronauta Marcos Pontes, do PL de São Paulo, é relator na Comissão de Direitos Humanos de uma proposta que incentiva a participação dos idosos em atividades turísticas.
1: A Comissão de Constituição e Justiça analisa o projeto de lei que autoriza o Poder Executivo a criar a Universidade Federal do Vale do Juruá, UFVJ, com sede em Cruzeiro do Sul, no Acre. A proposta tem o objetivo de interiorizar a oferta de ensino superior público na Amazônia Ocidental e impulsionar o desenvolvimento científico e socioambiental da região. A reportagem é de Bruno Lourenço.
4: A proposta prevê a criação de uma fundação pública federal sediada em Cruzeiro do Sul, no Oeste do Acre, com atuação em outras localidades do Vale do Juruá. O senador Hamilton Mourão, do Republicanos do Rio Grande do Sul, defendeu a importância de expandir o ensino superior público para além das capitais.
5: A interiorização do ensino superior público, especialmente em territórios com as peculiaridades socioambientais e os desafios logísticos do Vale do Juruá, é medida de inegável e urgente interesse público.
4: A Universidade Federal do Vale do Juruá deverá ter como foco suas vocações regionais e priorizar áreas como bioeconomia, agricultura familiar, biotecnologia, saúde e conservação ambiental.
1: O Brasil e os Estados Unidos anunciaram a criação de um grupo de trabalho para negociar o tarifaço. O objetivo é avaliar possíveis soluções e avançar nas negociações sobre um eventual acordo. No Congresso, aguarda análise uma MP que destina crédito subsidiado a exportadores e setores estratégicos. Repórter Pedro Pincer.
6: O governo norte-americano deve apresentar nas próximas semanas uma proposta para definir os assuntos das negociações. As conversas ocorrem enquanto os Estados Unidos mantêm sobretaxas sobre parte das exportações brasileiras. Em julho, foi anunciada uma tarifa adicional de 25% sobre determinados produtos brasileiros. No Congresso brasileiro, aguarda a instalação uma comissão mista que vai analisar a medida provisória que prevê R$18,5 bilhões em crédito subsidiado para exportadores e setores estratégicos. O presidente do Senado, Davi Alcolumbre, afirmou que o Legislativo está unido na defesa dos interesses nacionais.
7: Nós vamos defender a soberania nacional, vamos defender os empregos dos brasileiros, defender os empresários brasileiros que geram a riqueza para o Brasil e tenho convicção também que esse processo tem que ser liberado pelo Poder Executivo. Buscar estreitar os laços e fazer as coisas acontecerem defendendo os brasileiros. O parlamento está integralmente à disposição da defesa dos interesses do Brasil.
6: A partir de um documento que será enviado pelos Estados Unidos, o grupo de trabalho vai buscar um entendimento entre os dois países.
1: O Executivo sancionou uma lei aprovada no Senado que muda as regras do seguro rural para proteger produtores e seguradoras em caso de grandes perdas no campo. Repórter Patrícia Oliveira.
8: O dinheiro que o governo federal destina para ajudar o produtor a pagar o seguro rural não poderá ser bloqueado ou congelado durante a execução do orçamento. A nova lei também tira do papel o chamado Fundo Catástrofe, criado em 2010 para auxiliar as seguradoras a cobrirem prejuízos extraordinários necessários na produção rural, como os causados pelas mudanças climáticas. A proposta que deu origem à lei é da senadora Tereza Cristina, do Progressistas de Mato Grosso do Sul.
9: O seguro rural, ele representa um instrumento essencial de gestão de risco, pois protege o produtor rural contra perdas decorrentes de eventos aleatórios e não controláveis.
8: A lei prevê ainda que os produtores que têm seguro terão prioridade nas linhas de crédito para prorrogar ou renegociar dívidas.
1: O plenário pode votar em breve um projeto que estabelece condições de trabalho específicas para mulheres com câncer de mama, incluindo aquelas em tratamento ou em período de remissão. A proposta autoriza a adoção de medidas para flexibilizar as condições de trabalho, como teletrabalho, redução da jornada, horários flexíveis e apoio psicossocial sem redução salarial. Além disso, institui o selo rosa para reconhecer empresas que adotarem práticas inclusivas e não discriminatórias. Durante a leitura do relatório na Comissão de Assuntos Sociais, o senador Flávio Arnes, do PSB do Paraná, ressaltou que o trabalho pode contribuir efetivamente para a saúde mental de quem enfrenta o câncer de mama.
10: É comprovado que se manter ocupado e produtivo representa um grande apoio psíquico aos pacientes de câncer ao obstar ou ao menos dificultar o advento de depressão que muitas vezes os acomete.
1: A Comissão de Constituição e Justiça do Senado pode votar o projeto de lei do senador Chico Rodrigues, do PSB de Roraima, que muda a contagem de prazos para manifestação da Fazenda Pública, do Ministério Público e da Defensoria Pública em processos de inventário. Pela proposta, os prazos passam a ser contados em dias corridos, incluindo sábados, domingos e feriados. Atualmente, a contagem é feita apenas em dias úteis. O relatório do senador Jorge Cajuru, do PSB de Goiás, recomenda a aprovação do projeto.
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1: Na hora de votar, além do celular, o eleitor precisa deixar outros equipamentos eletrônicos fora da cabine, como relógio inteligente e óculos com câmera. A proibição vale até para aparelhos desligados e foi reforçada pela Justiça Eleitoral para garantir o sigilo do voto. Repórter Marcela Cunha.
14: Não é só o celular que deve ficar fora da cabine de votação. Com o avanço de dispositivos cada vez menores e mais conectados, a Justiça Eleitoral detalhou as regras para impedir que novas tecnologias comprometam o sigilo do voto. A proibição também vale para máquinas fotográficas, filmadoras, relógios e pulseiras inteligentes, óculos conectados, fones de ouvido, câmeras corporais e microcâmeras. A medida busca evitar que equipamentos capazes de registrar ou transmitir informações sejam usados para revelar a escolha do eleitor. Também ajuda a combater a compra ou a coação de votos ao impedir a produção de uma prova da opção registrada na urna, como lembrou a senadora Damares Alves, do Republicanos do Distrito Federal.
15: A legislação é muito clara. O voto, ele é secreto.
14: Quem se recusar a entregar o equipamento aos mesários não poderá votar até cumprir a orientação. O caso será registrado em ata e, se necessário, a força policial poderá ser acionada. Já equipamentos de acessibilidade e tecnologias assistivas continuam permitidos.
1: Com trabalhos técnicos de Eliseu Caires, o Jornal do Senado fica por aqui. Acompanhe agora as notícias da Câmara dos Deputados. Boa noite e até amanhã.

0: Deputados esclarecem a atuação do Ministério Público em pedido de pensão.
1: Escolas devem informar suspeita de trabalho infantil ao Conselho Tutelar.
0: Avança projeto que aumenta a punição para corridas ilegais em vias públicas.
2: Boa noite. A Comissão de Viação e Transportes aprovou penas mais rígidas para quem participar de corridas ilegais em vias públicas. A repórter Kate Nayane traz mais detalhes sobre o que agora será analisado pela Comissão de Constituição e Justiça.
3: O projeto de lei que aumenta as punições para os chamados rachas foi aprovado pela Comissão de Viação e Transportes da Câmara dos Deputados. Pela proposta, a multa pela prática de corridas ilegais em vias públicas passa de 2.934 para 4.402, além da suspensão do direito de dirigir e apreensão do veículo. O aumento do valor da multa também se aplica para quem promover ou participar de eventos que envolvam manobras perigosas, corridas ou disputas em vias públicas sem a permissão da autoridade de trânsito. O texto aprovado também agrava as penas. Caso a infração ocorra próximo de escolas, hospitais, locais de embarque e desembarque de passageiros, ruas estreitas ou onde exista grande concentração de pessoas, as penas passam de 3 a 6 anos para reclusão, de 4 a 8 anos em caso de lesão corporal grave e de 6 a 12 anos em caso de morte. O relator da proposta, deputado Hugo Leal, do PSD do Rio de Janeiro, defende que infrações como estas não devem ser tratadas como acidentes.
4: Inclusive, no caso de lesão corporal ou morte, há sim responsabilidade por homicídio. Homicídio, essa é nossa principal mudança, principal alteração, é que quando uma prática ilegal dessa natureza, o resultado dela é o homicídio, nós temos que tratar esse indivíduo como um homicida, não como um acidente de trânsito.
3: Em seguida, o projeto de lei que aumenta as punições para quem pratica corridas ilegais em vias públicas será analisado pela Comissão de Constituição e Justiça. Da Rádio Câmara de Brasília, Kate Nayane.
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6: Economia.
0: Afonso Mota, do PDT do Rio Grande do Sul, destaca a importância da lei que reduz as alíquotas do PIS/PASEP e da Confins para a indústria química e petroquímica. O deputado ressalta que o setor recolhe aproximadamente 40 bilhões de reais por ano em impostos.
2: Afonso Mota avalia que a redução dos tributos tem fortalecido uma atividade estratégica para a economia brasileira diante da concorrência internacional. O parlamentar reitera que a medida cria condições para que o setor continue contribuindo para o desenvolvimento do país.
0: Marcos Aurélio Sampaio, do MDB do Piauí, defende o projeto que acaba com a cobrança pelo uso da rede de distribuição de energia elétrica para microgeradores de energia solar. O texto garante isenção permanente aos consumidores que injetam energia excedente na rede.
2: A proposta estende a isenção a todos os usuários de fontes renováveis, independentemente da data de adesão. No entendimento de Marcos Aurélio Sampaio, a medida garante segurança jurídica e incentiva a democratização da energia limpa.
6: Agricultura.
0: Projeto de Renilson Nicodemos, do MDB do Pará, estabelece um período de paralisação temporária na colheita do açaí e cria um seguro para os extrativistas do fruto. A ideia é pagar aos trabalhadores um salário mínimo por até 4 meses no ano para permitir a regeneração natural das palmeiras.
2: Na visão de Renilson Nicodemos, a medida garante a sustentabilidade ambiental e assegura a renda às famílias extrativistas no período de entressafra. A proposta prevê ainda ações para diminuir os acidentes de trabalho na subida dos açaizeiros e modernizar as técnicas de manejo.
6: Relações Exteriores.
0: Felipe Martins, do PL Tocantinense, apoia a criação da Frente Parlamentar Mista pela Integração Continental e Desenvolvimento Sul-Americano. O objetivo do colegiado é elaborar iniciativas de conexão produtiva, digital e institucional entre os países do continente.
2: De acordo com Felipe Martins, o grupo vai articular com governos estaduais, municipais e a sociedade civil para ampliar o protagonismo do Brasil na América do Sul, promovendo o intercâmbio tecnológico e o crescimento socioeconômico.
6: Segurança Pública.
0: A Comissão de Segurança Pública aprovou uma escolta policial para mulheres vítimas de descumprimento de medida protetiva. O repórter Luiz Cláudio Canuto explica a questão.
7: A Comissão de Segurança Pública e Combate ao Crime Organizado aprovou o projeto que prevê escolta policial para mulheres que denunciarem descumprimento de medida protetiva. Pela proposta, a escolta deveria ser concedida quando houvesse risco à integridade física. A proposta muda a Lei Maria da Penha e também a lei que disciplina a proteção de vítimas e testemunhas ameaçadas. O colegiado aprovou a versão da relatora, deputada delegada Ione, do Avante de Minas Gerais. Segundo ela, o objetivo é fortalecer a proteção das vítimas no momento em que procuram as autoridades para comunicar que o agressor desrespeitou a decisão judicial. O texto aprovado amplia o alcance da proposta original e incorpora a proteção da escolta a um conjunto mais amplo de medidas protetivas na Lei Maria da Penha. A proposta original da deputada Rogéria Santos, do Republicanos da Bahia, previa a obrigatoriedade de escolta policial para a mulher que comparecesse à delegacia para denunciar o descumprimento de medida protetiva de urgência. Pelo texto aprovado, a adoção de escolta policial deixa de ser uma medida automática e passa a depender de avaliação técnica do risco enfrentado pela vítima. Entre os critérios poderiam ser considerados o histórico de violência praticada pelo agressor, a gravidade das ameaças e a possibilidade de novas agressões. Segundo o Conselho Nacional de Justiça, a cada 45 segundos, uma mulher recebe a proteção judicial. O projeto tramita em caráter conclusivo e aguarda indicação de relator na Comissão de Defesa dos Direitos da Mulher. Em seguida, passará pela Comissão de Constituição e Justiça. Da Rádio Câmara de Brasília, Luiz Cláudio Canuto.
2: Franciane Baier, do Republicanos do Rio Grande do Sul, apoia projeto que destina 30% da arrecadação de apostas de cota fixa ao Fundo Nacional de Segurança Pública. A proposta também reserva, no mínimo, 30% do fundo para o combate à violência contra a mulher.
0: Franciane Baier informa que os recursos vão financiar ações como monitoramento eletrônico de agressores, patrulhas especializadas e casas de acolhimento. Para a deputada, a medida garante orçamento contínuo para interromper os ciclos de agressão às mulheres.
2: Projeto de lei quer proibir a nomeação ou contratação de pessoas condenadas por crimes sexuais contra crianças e adolescentes para cargos ou funções públicas. De autoria de Júnior Lourenço, do MDB do Maranhão, a medida valeria para órgãos públicos, empresas estatais e contratos de prestação de serviços.
0: A proposta determina ainda que a proibição só será aplicada após condenações definitivas. De acordo com Júnior Lourenço, a iniciativa reforça a proteção de crianças e adolescentes e a integridade da administração pública.
2: Misael Varela, do PSD de Minas Gerais, apoia a proposta de emenda à Constituição que reduz a maioridade penal de 18 para 16 anos. A mudança visa punir com mais rigor menores envolvidos em crimes hediondos e em casos de violência extrema contra pessoas e animais.
0: Misael Varela pondera que a responsabilização penal vai depender de laudo técnico que comprove a capacidade do jovem de entender a gravidade do ato. Para o deputado, a proposta evita a impunidade em casos de extrema violência.
2: Exigir vídeo monitoramento e punir a omissão de casos de agressão contra crianças e adolescentes em creches e escolas é a proposta de delegado Bruno Lima, do Podemos de São Paulo. O texto ainda impõe pena para os dirigentes que deixarem de notificar casos suspeitos.
0: Delegado Bruno Lima argumenta que crianças pequenas muitas vezes não conseguem relatar abusos, o que exige provas objetivas. O parlamentar pondera que as câmeras devem ficar restritas às áreas comuns, prevendo penas mais duras para maus tratos em creches.
2: André Fernandes, do PL do Ceará, apresentou o projeto que determina a queima completa como único método para destruir entorpecentes apreendidos e plantações ilícitas. Pela proposta, a destruição deve ser gravada em vídeo com registro de geolocalização.
0: Na avaliação de André Fernandes, métodos atuais como enterramento não garantem a destruição total dos materiais apreendidos. Para o deputado, a incineração evita que drogas e lavouras voltem ao mercado ilegal por falhas no descarte policial.
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6: Justiça.
2: Os deputados aprovaram um projeto que esclarece a atuação do Ministério Público em pedido de pensão alimentícia. A repórter Paula Bittar explica os detalhes.
9: A Comissão de Constituição e Justiça da Câmara aprovou uma proposta que inclui no Estatuto da Criança e do Adolescente uma regra autorizando o Ministério Público a pedir judicialmente pensão alimentícia em favor de crianças e adolescentes. Pela proposta, isso poderá ocorrer mesmo que os pais continuem exercendo seus direitos e deveres legais em relação ao filho, que a criança ou adolescente não esteja em situação de risco e que exista defensoria pública na comarca. O objetivo é transformar em texto legal um entendimento que já é adotado pelo Superior Tribunal de Justiça. A relatora na CCJ, deputada Maria Arraes, do PSB de Pernambuco, destacou que a proposta não traz uma inovação substancial, mas confere maior precisão ao texto legal ao incorporar orientação jurisprudencial já consolidada, promovendo segurança jurídica, uniformidade interpretativa e previsibilidade na atuação dos órgãos responsáveis pela tutela dos direitos infanto-juvenis. De acordo com o Estatuto da Criança e do Adolescente, o Ministério Público pode promover ações de alimentos em favor de crianças e adolescentes, mas a lei não explicita que essa atuação independe da situação familiar da criança ou adolescente, da existência de situação de risco ou da disponibilidade da Defensoria Pública. A autora do projeto, deputada Laura Carneiro, do PSD do Rio de Janeiro, explicou que parte da doutrina tem uma visão distorcida sobre o tema e seu objetivo foi deixar a regra bem clara.
10: O Ministério Público precisa poder pedir alimentos quando eles são de interesse do menor, quando as crianças estão em vulnerabilidade, quando as crianças precisam dessa ajuda do Estado. Na prática, o que a gente faz é colocar agilidade numa rede de proteção que é muito importante para as crianças. Porque a gente sabe que a justiça tem o seu próprio tempo, ela demora, mas a fome, essa não tem tempo.
9: A proposta que inclui no Estatuto da Criança e do Adolescente uma regra autorizando o Ministério Público a pedir judicialmente pensão alimentícia em favor de crianças e adolescentes pode seguir agora para a análise do Senado, a menos que haja recurso para votação antes pelo plenário da Câmara. Da Rádio Câmara de Brasília, Paula Bittar.
6: Ciência e tecnologia.
0: Aliel Machado, do PV do Paraná, defende a regulação e o combate ao abuso de poder de grandes empresas de tecnologia. Ele explica que a ideia é permitir que o governo federal imponha regras de transparência e evite privilégios para produtos das próprias plataformas.
2: Aliel Machado argumenta que o mercado digital exige uma área especial dentro do Conselho Administrativo de Defesa Econômica para proteger o direito do consumidor. Ele ressalta que as regras devem focar apenas nas chamadas Big Techs, garantindo mais espaço para pequenos concorrentes.
0: Dr. Ismael Alexandrino, do PSD de Goiás, quer estabelecer diretrizes mais rigorosas para a classificação indicativa de desenhos e animações digitais. A proposta obriga emissoras e serviços de streaming a barrar produções com cenas de violência, humilhação ou duplo sentido.
2: Dr. Ismael Alexandrino lembra que o uso indiscriminado de telas por bebês e crianças pequenas traz prejuízos ao desenvolvimento cognitivo e emocional. Ele defende que as plataformas de vídeo auditem seus catálogos sob pena de multas milionárias e suspensão da empresa.
0: Pastor Eurico, do PSDB de Pernambuco, cobra do governo explicações sobre denúncias de interferência na eleição do Conselho Regional dos Técnicos Industriais da Terceira Região. Ele quer saber se o Ministério da Ciência, Tecnologia e Inovação apoiou uma das chapas concorrentes em Pernambuco e na Paraíba.
2: Pastor Eurico pede detalhes sobre agendas, manifestações públicas e uso de recursos do Ministério em favor de candidatos. Segundo o parlamentar, denúncias apontam quebra dos princípios da impessoalidade, neutralidade, além de possível abuso de poder político.
6: Direitos Humanos.
0: A comissão aprova projeto que obriga as escolas a comunicarem suspeitas de trabalho infantil ao Conselho Tutelar. A reportagem é de Agui Pontes.
11: A Câmara dos Deputados debate fazer com que as escolas sejam obrigadas a comunicar ao Conselho Tutelar suspeitas de trabalho infantil. A proposta, apresentada pelo deputado Amon Mandel, do Republicanos do Amazonas, insere a mudança no Estatuto da Criança e do Adolescente. Segundo a proposta, já aprovada pela Comissão de Educação, a suspeita ou comprovação da prática de trabalho infantil precisa ser apontada pela instituição de ensino, especialmente se envolver uma criança de até 12 anos. A Constituição já prevê o contato da escola com o Conselho Tutelar, em caso de maus-tratos ou faltas excessivas e injustificadas à escola. Segundo a relatora na comissão, deputada Franciane Baier, do Republicanos do Rio Grande do Sul, a escola é estratégica para dar esse primeiro alerta.
12: A escola é muitas vezes o primeiro lugar onde os sinais de exploração aparecem. E ao tornar essa obrigação expressa na lei, damos mais agilidade para que o conselho tutelar seja acionado e as medidas de proteção sejam tomadas o quanto antes.
11: A Constituição proíbe o trabalho para menores de 16 anos, salvo na condição de aprendiz, que o jovem pode desempenhar a partir dos 14 anos. Segundo um estudo recente do Fórum Nacional de Prevenção e Erradicação do Trabalho Infantil, 1 milhão e 650 mil crianças e adolescentes estão tendo sua força de trabalho explorada no Brasil. A proposta que prevê a denúncia do trabalho infantil pelas escolas ao Conselho Tutelar será analisada pela Comissão de Previdência, Assistência Social, Infância, Adolescência e Família. Da Rádio Câmara de Brasília, Agui Pontes.
2: Márcio Alvino, do PL de São Paulo, enaltece o trabalho da APAI, Associação de Pais e Amigos dos Excepcionais, na inclusão e na defesa dos direitos das pessoas com deficiência. Ele ressalta a atuação de profissionais, voluntários e famílias no apoio a milhões de brasileiros.
13: Márcio Alvino defende o fortalecimento das APAIs por meio de mais recursos e de políticas públicas voltadas às pessoas com deficiência. Vice-presidente da Frente Parlamentar em Defesa das APAIs, o deputado reafirma o compromisso de apoiar as instituições presentes em todo o país.
6: Educação.
2: Projeto de Geraldo Mendes do União do Paraná prevê o abono de até 3 dias de faltas escolares por mês para alunas com deficiência durante o período menstrual. A medida dispensa atestado médico, bastando a notificação da família à instituição de ensino.
13: Geraldo Mendes argumenta que dores intensas tornam a frequência escolar dolorosa para muitas adolescentes com deficiência. Para ele, a dispensa de laudo mensal evita filas desnecessárias nos postos de saúde e assegura o direito à educação sem reprovação por falta.
2: Fomentar o hábito da leitura e ampliar o financiamento de bibliotecas públicas é o objetivo de projeto de Amaro Neto, do PP do Espírito Santo. O texto permite que empresas e pessoas físicas usem deduções no imposto de renda para apoiar a compra de livros, feiras literárias e acervos digitais.
13: Amaro Neto argumenta que o país ainda enfrenta gargalos no acesso à literatura e na preservação de espaços culturais. Ele diz ainda que a proposta estimula a cooperação entre a iniciativa privada e o governo para modernizar estruturas de bibliotecas públicas do país.
2: Termina agora o jornal Câmara dos Deputados, produzido pela Rádio Câmara com trabalhos técnicos de Wellington Teles e apresentação de Luciana Vieira e Val Monteiro. Boa noite.
13: A Voz do Brasil volta amanhã. Uma boa noite para você.

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0: show da Mix. Mix agora 10h29, Cidade Negra, a estrada, esse som é demais, né? 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

0: E eu quero pedir a música do Backstreet Boys, Everybody.
1: Fala galera da Mix, que é Valdir. Toca uma música aí do Coldplay.

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1: Mix 11:25, Shallow Now, Lady Gaga. Assim a gente encerra as desplugadas da Mix.
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0: 2, Hairstyles, Late Night Talking.
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1: Olá, seja muito bem-vindo, seja muito bem-vinda. Estamos no ar com o Jornal da Mix desta sexta-feira. Sextou aqui na Rádio Mix em 94.9, dia 2 de outubro de 2026. Tá correndo rápido, né? Tá chegando o final do ano e esfriou na região do Vale do Paraíba. Parece que o friozinho veio e derrubou as temperaturas. Fala, meu amigo Filipão. Tudo bem, querido? Vamos para mais um jornal hoje, para esse sexta de para essa sexta de simbora, meu povo. É isso, Filipão?
2: É isso mesmo. Vamos embora. Sextou com esse de simbora, meu povo. Como eu disse, notícias fresquinhas e polêmicas hoje. Tivemos vários assuntos muito interessantes no dia de ontem e hoje a gente vai atualizar tudo para vocês que estão sintonizados na Rádio Mix FM, sabe?
1: Bom, a partir de agora você faz companhia com a gente na Rádio Mix e manda a sua mensagem ao vivo, tá bom? É o 981128000. 981128000. Muito obrigado pela sua audiência, obrigado pela confiança e por acompanhar o nosso trabalho aqui ao vivo na Rádio Mix com as principais informações do Vale, Litoral Norte e Serra da Notiqueira e também os destaques nacionais e internacionais. A partir de agora. O frio chegou na região metropolitana do Vale do Paraíba e essa mudança de temperatura já era esperada pelo boletim meteorológico emitido pelo IMET. A Defesa Civil do Estado de São Paulo alerta para o litoral norte com possibilidade de ventos entre 60 e 100 quilômetros por hora. Cidades de Caraguatatuba e São Sebastião já foram avisadas, inclusive, pelo CEMADEM, o Centro de Monitoramento e Alerta para Desastres Naturais. A Polícia Rodoviária Federal preparou uma operação especial para a rodovia Presidente Dutra no período de Romaria, ou seja, temos peregrinos já na principal rodovia, a BR-116, a Dutra, em direção ao Santuário Nacional, às margens da via. Nós temos a operação prevendo aí o emprego de aproximadamente mais acima de 200 policiais rodoviários federais, além da ampliação de rondas em todo o caminho para quem vai até a capital da fé, em direção ao Santuário Mariano, o maior do mundo. Cidades do Vale do Paraíba terão transporte coletivo municipal gratuito neste domingo, dia 4 de outubro, para o primeiro turno das eleições. Aliás, mais destaques agora para você. A Globo cancelou o debate após decisões judiciais e também a desistência ao chegar na porta da Globo de Flávio Bolsonaro. Essa decisão judicial, a primeira, foi impetrada por dois ministros. Gilmar Mendes também deu uma canetada falando que Renan Santos deveria estar no debate. E Lula fugiu da raia, vamos falar a verdade, fugiu da raia o presidente da República e ao mesmo tempo estava no Flow Podcast. E aí, presidente, tem medo do quê? Das perguntas? Será que você seria massacrado por todos os outros candidatos no debate? Bom, hoje a gente fala também sobre carros, tem o Fernando Fábrega da Mil Vale falando um pouquinho sobre os melhores carros do mercado e também os esportes é o destaque. Hoje, graças a Deus, não tem horário político eleitoral gratuito obrigatório, portanto a gente segue junto. Manda mensagem pra gente pro 981128000. Mensagem de áudio, tá? 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
1: Bom, 981128000, 981128000. Ah, Israel, liguei o rádio agora, o que que eu faço? Você manda mensagem para mim no 981128000 e vai fazer o seguinte, vai falar o que você está vendo, é buraco, é trânsito, é congestionamento. São os candidatos que tem candidato desde 5 horas da manhã nas ruas, viu? Já com hein, ô Filipão?
2: Não, agora, né?
1: Agora começou.
2: Aos 45 do segundo tempo, mais 3 de acréscimo. O pessoal tá querendo mostrar serviço.
1: Ninguém prometeu nada aí e ninguém tá entregando absolutamente nada também.
2: E com certeza chega pro eleitor, né? Fala, sabe até o sobrenome agora, dá um abraço.
1: É uma brincadeira,
2: toma,
1: né?
2: Um café, coisa linda.
1: Então hoje vai ser diferente a bagaça aqui, tá bom? Você vai mandar mensagem no 981128000. Vai me falar do que você tá vendo nas ruas, principalmente dessa porcaria desses wind banners que ainda estão instalados. E ontem, se ninguém tirou durante a noite e a madrugada, ontem mesmo já tinha wind banner 1 hora da madrugada, bicho. Pessoal com foguete. Cara, se você ver o wind banner aí atrapalhando as vias, pessoal com bandeiraço, que nesse momento aí agora é o passageiro da agonia, como diz o Underwill, o melhor do Brasil, Anderson Alves, né? O pessoal tá um passageiro da agonia, né não? Mandando aí foto, vídeo, abraçando cachorro, gato, periquito. Você vai fazer o seguinte, vai me mandar o que você tá vendo pro 981128000 e você está concorrendo a 3 presentaços da Mix. É o Kit Kim, ah, Israel, não sei o que é esse Kit Kim aí, você sempre fala. Então presta atenção, querido, minha amiga, meu amigo. O Kit Kim é um kit de alimentos com pão sovado, pão integral, bisnaguinha, pão nobre, bolinhos Kim e muito mais. Rapidinho, Filipão, o kit alimenta ou não alimenta?
2: Ah, vai tranquilamente aí uma família de 4, 5 pessoas, uma semana e meia, dependendo também. Se for um comilão igual eu, por exemplo, vai uma semana. Mas se for mais tranquilo.
1: Traça, né?
2: Não, eu gosto, né? Comida é comigo mesmo.
1: Você é uma traça, é isso.
2: Mas se for mais tranquilo, uma semana e meia, 2 semanas, vai tranquilo.
1: Dentro desse kit Kim tem também alguns salgadinhos gostosos pra você. Tem de camarão, tem de queijo. É aquele salgadinho que vai deixar a família toda feliz, tá bom? Além do kit Kim, tem o kit Azulim que você. Ah, Israel, ganhei o prêmio, ganhei, só levei o kit Kim. Não, bonitão. Você também ganhou também o kit Azulim, que é o limpador gel Azulim concentrado, 4 em 1, mata 99% das bactérias, o multiuso Azulim, casa e cozinha, e o carinho Azulim. Eu vou dar um testemunho, o banheiro aqui da Mix estava parecendo banheiro de rodoviária. Eu fui ali, ó, passei o kit Kim ali, passei o kit Azulim ali, rapaz, ficou novinho, cheiroso, bom pra caramba. Ah, Israel, ganhei o kit Kim, ganhei o kit Azulim, o que mais? Você quer mais o quê? Quer mais coisa? A gente tem, aqui não tem miséria. Tem também o açaizão da Mix. 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Tá combinado? Manda mensagem pro 981128000. No final da mensagem é o seguinte: hoje, Israel, a audiência tá tremendo. A audiência tá tremendo e é o seguinte, a concorrência também. A audiência tá subindo e a audiência tá tremendo. Ao final da mensagem você fala o seguinte: Israel, a audiência só sobe, a Mix é o foguete que não dá ré e a audiência tá tremendo. Hoje estou muito feliz também, sabe por quê, Filipão?
2: Por quê?
1: Vamos bater 10k no Instagram sem botar um dinheirinho do bolso.
2: Que isso, ó. Tem que agradecer ao pessoal que dá essa força pra gente. A gente faz nosso trabalho ali, o pessoal gosta, curte, compartilha. Esses dias mesmo, uma postagenzinha, aquela de falta de luz no centro, pô, 700 compartilhamentos, pessoal favorecendo a gente aí, só resta agradecer vocês.
1: 700 compartilhamentos e visualizações aqui que nós temos, segundo os dados obtidos pela Meta. Nós tivemos somente nessa postagem, obrigado a você, e visualizações aqui que nós temos, segundo os dados obtidos pela Meta. Nós tivemos somente nessa postagem, obrigado a você, 40 mil pessoas.
2: Olha
1: que
2: isso.
1: Assistiram

0: mil aí sem colocar dinheiro no bolso. E olha, 10 mil sem colocar dinheiro no bolso. Hoje eu posso falar, tivemos ataques nas nossas redes sociais. O pessoal colocando, comprando seguidor para derrubar nossa página. É o que? A concorrência tremendo. É a concorrência fazendo o quê, Filipão?
1: Ah, o pessoal deu a louca no pessoal, né? Aí fica, bate o desespero, mas...
0: É isso.
1: Quem tá de pé não cai fácil.
0: Bom, é, carroça vazia faz barulho. Aqui tá pesada, que é igual a da Mix, que tem kit, que tem tudo. A gente não faz barulho não, porque a carroça pesadinha tem que ir devagar. Então é o seguinte, me manda sua mensagem pro 981-12-8000. Veja o que está acontecendo na região, trânsito pesado, excesso de veículos, o que você quiser, o que você puder, manda pra gente ao final da mensagem, pra você ganhar esses três presentaços. Israel, a Mix é a audiência que sempre sobe e nunca cai, e a audiência tá subindo e a concorrência tá tremendo. Filipão, como estão as rodovias? Começa hoje pra mim, por favor, pela rodovia Presidente Dutra. Hoje, sexta-feira, todo mundo de carro, né? Querendo aproveitar o final de semana. Estamos com excesso de veículos pelo MapLink. Já bipou, Filipão, aí no seu celular ou não?
1: Não, Israel. Eu ainda não bipou ainda. Bipa só quando tem acidente. Ui. Graças a Deus, não temos registro de nenhum acidente no trecho aqui do Vale do Paraíba, na Dutra, como nas demais rodovias também. A gente tem excesso de veículos, como você viu aqui no meu MapLink, no meu centro de monitoramento aqui no meu sistema. Tem sim, mas só na chegada ali a Guarulhos, Israel, no bairro dos Pimentas, passando ali o Aeroporto Internacional de Guarulhos, tem congestionamento, mas no Vale do Paraíba nenhum trecho urbano, né, que muitas das pessoas pegam a rodovia Presidente Dutra como avenida, sai de casa pro trabalho usando a Presidente Dutra, então não tem registro de congestionamento nas principais cidades, sendo elas Jacareí, São José e Taubaté, não tem nenhuma intercorrência, não tem nenhuma dificuldade, no momento 6h14, tudo tranquilo na rodovia Dutra. Cara, 20 minutos? O quê?
0: Acho que 15 minutos já começa a empiocar o trânsito aqui, pô.
1: Empiocar o trânsito aqui? Não, vamos ser mais específicos, né? 15 minutos empiocar lá no pit.
0: Não, eu acho que vai. Eu trânsito... acho que vai parar. Eu não sou mandiná, mas pelo pouquinho de conhecimento que eu tenho, já vai começar a ter trânsito parado. Ali no Parque Tecnológico, vai ter trânsito parado ali na frente da Veibras. É o de sempre, é o de lei, né, Felipe?
1: É o de sempre. E você, então, que tá sintonizado na Mix, aproveite a dica. Se planejando, se puder, saia uns 5 minutinhos antes, que 5 minutos pode fazer uma diferença enorme nessa manhã de sexta-feira, ainda mais, como o Israel disse, todo mundo quer ir logo de carro pra voltar logo, pra ficar com a família. Então, aproveite essas dicas. Falando das demais rodovias que têm grande relevância na região, vamos falar de outra que liga o Vale do Paraíba a Grande São Paulo, que é o corredor Carvalho Pinto Ayrton Senna. No momento também não tem registro de congestionamento ou acidente no trecho que corta o Vale do Paraíba. Congestionamento apenas ali no quilômetro 12, bem em frente à estátua do Ayrton Senna, que fica ali perto do Parque Ecológico do Tietê, na chegada a São Paulo. Isso. Um pouquinho antes da marginal Tietê, para quem vai em direção à capital paulista. Lembrando que você que vai em direção à capital paulista, se a sua placa for final 9 e 0, evite entrar no centro expandido das 7 às 10 da manhã e das 5 às 8 horas da noite. Por quê? Porque temos o rodízio de placas em vigor hoje. Então, se você não quer tomar aquela multinha, que é pesada essa multa, se você não quer tomar aquela multinha, Filipão, evite esse trecho.
0: O que tem de gente botando galinho de árvore na frente da placa, colocando
1: gambiarra, né?
0: Fita isolante.
1: Não, isso é errado, cara, isso é errado.
0: Não, o pessoal bota ali. Eu vou falar uma coisa pra você.
1: Eu já vi o cara colocando saco, sabe aquele de adega preto? O cara colocando saco plástico na placa pra não ter, tomar multa.
0: Mas o cara tá assim, é errado, mas cara, ninguém aguenta mais tomar multa em ponto nenhum dessa região.
1: Ah, isso, viu? é verdade.
0: É uma brinca, eu falo por conhecimento de causa, é horrível, você vai pra lá e toma uma
1: esses
0: multa.
1: Esses dias eu vi umas reclamações de multas, realmente tem pontos aqui na região que tem não só um, mas dois, três radares na mesma avenida, mesma velocidade, então são pontos problemáticos, né? Mas infelizmente a gente tem que dançar conforme a dança. Então você, motorista, não abuse. Se não quer tomar aquela notificaçãozinha, não abuse. Siga dentro da velocidade permitida. Falando de outras regiões, de outras estradas da região, vamos falar de Tamoios. Tamoios, no momento, tá tranquila no trecho de Planalto. Não tem registro de neblina nas baixadas, nesses locais que normalmente temos nas manhãs. Mas no trecho de Serra, sim, tanto na Serra Antiga quanto na Nova, tem... não podemos nem falar que é registro de neblina, porque tá muito leve. Hoje tá de 600 a 700 metros de visibilidade, então tá quase limpo às 6h17 da manhã. Você, motorista, que sai de Caraguatatuba e vem em direção a São José dos Campos, vem na maior tranquilidade.

0: E quem vai descer também vai na maior tranquilidade, porque não tem problemas com neblina. Já na Floriano Rodrigues Pinheiro tem um pouquinho de neblina, um pouquinho mais, né, de 500 metros a visibilidade média pro veículo à frente, mas também nada que vá atrapalhar muito a viagem do motorista. Lembrando que na Floriano Rodrigues Pinheiro temos obras de recapeamento do quilômetro 1 ao quilômetro 4, então quilômetro 1 logo no entroncamento ali com a Dutra, quilômetro 4 um pouquinho depois da segunda saída de Quiririm, ali na altura do Quempório, para quem conhece a região. Então você motorista, no momento não tem obras, mas tem maquinário pesado no acostamento da pista, você muita atenção para evitar qualquer tipo de problema. E para finalizar, Oswaldo Cruz, que liga Taubaté a Ubatuba, no momento muita tranquilidade, mas a gente sempre reforça aqui, uma pista simples, muito sinuosa, muito perigosa, então você motorista, muita atenção nas ultrapassagens e também nas curvas no trecho de serra. Essa é a dica aqui do pessoal da Mix pra você que tá sintonizado agora no melhor Mix do Brasil, Israel.
1: Bom, 981128000, você vai mandar mensagem pra mim: Israel, tô vendo tal coisa. Perdão pela minha tosse e tá ruim a situação. É 981128000, aqui no Jornal da Mix, aqui você tem voz. Pode mandar mensagem, o que você tá vendo na região metropolitana do Vale do Paraíba. Vamos lá, Filipão, viu nossos ouvintes aqui?
2: Bom dia, Israel. Bom dia, Felipe. Aqui é Luiz Moraes.
0: Bom dia. Bom dia, Luiz.
2: Falando da rodovia Carvalho Pinto, sentido Caçapava, São José dos Campos. Apesar de um pouquinho de chuva, tá o trânsito fluindo bem. A rádio que eu ouço é a Rádio Mix. Me coloca no balaio do sorteio aí. Bom dia pra vocês.
1: Valeu, querido. Obrigado. Bom dia. 6:19 da manhã.
3: Bom dia, Israel. Bom dia, Felipão. Por aqui, Luiz. Tamoios, chegando em São José, pista limpa.
0: Bom dia, Luiz.
3: Viagem tranquila.
1: Boa, meu querido.
3: Nada de anormal na estrada. A rádio que eu ouço é a Rádio Mix. Rádio Mix é um foguetão que só sobe. Bora pra sexta-feira, meus amigos. A audiência tá tremendo, meu amigo.
1: É isso, a audiência tá subindo, a concorrência tá tremendo, o pau tá atorando e a gente tá rachando a goiaba. Até babei. Ele tá rachando a goiaba. É não, Felipe? Aí tá rachando a goiaba aqui, não?
0: E qual é que o ouvinte falou ontem que a gente...
1: O pau tá atorando, o bambu tá gemendo, é isso aí. O pau tá atorando, o bambu tá gemendo e nós estamos rachando a goiaba.
4: Bom dia, pessoal da Mix.
1: É aqui é
4: Alessandro.
1: Fala, Sandro.
0: Bom dia, Alessandro.
4: Passando aqui pela Carvalho Pinto, sentido Guararema, tudo tranquilo, graças a Deus. E tamo junto, hein? Quero ganhar esses prêmios, hein?
1: Manda mensagem.
4: Audiência subindo do Cacai da Mix. E a concorrência, tremendo.
1: É isso, bonitão.
4: Tamo junto, abraço.
1: É isso, você manda mensagem pro 981128000, vai falar o seguinte: Israel, Filipão, tô vendo isso aqui nas rodovias, estou vendo isso aqui nos trechos onde estou passando. Se não quiser dar bom dia pra mim, dá bom dia pro Felipe, que hoje tá todo engomadinho, vai fazer exame daqui a pouco. Tá bonitão, hein, Felipe? Camiseta vinho, é isso, pessoal. Tá lindo, tá parecendo o Richard Gere aqui na minha frente. Manda mensagem pro 981128000 e vai falar o seguinte: tô vendo tal coisa. Me fala desses wind banner. Ninguém fala, pô.
0: Lembrando, Israel, que tem como denunciar os wind banners posicionados de forma errada, horário errado, no aplicativo Pardal do TSE. Então você, se você não gostou do que tá acontecendo, tá me atrapalhando, baixa o aplicativo Pardal, tira aquela fotinha e fala: ó, candidato tal, fez tal. Aí eles vão analisar e penalizar devidamente, conforme a lei, ao candidato. O aplicativo Pardal disponível tanto no iOS quanto na PlayStation Store.
1: PlayStation Store, caramba. Joga muito videogame. É Android,
0: na
1: pô.
0: Na Play Store,
1: isso mesmo. Você não quer fazer isso que o Felipe tá falando? Me manda um vídeo aqui dos wind banner e grava um áudio, manda pra mim. No final da mensagem vale o quê? Você fala o seguinte: Israel, a audiência tá subindo e a concorrência tá tremendo. A gente tá rachando a goiaba hoje aqui, hein?
5: Bom dia, Israel. Bom dia, Felipe, que é o Marco.
0: Bom dia.
5: Aqui da Vila Industrial, sentido Rodoviária Nova, tudo tranquilo. É, quero ganhar kit aí azulinha pra deixar o meu banheiro igual da Mix, hein?
1: É isso aí.
5: A Mix tá voando. Bom dia.
1: Você não viu semana passada que o pessoal veio aqui e pisaram no urubu ali dentro, viu, mano? Parecia que dava um cheiro de gafieira ali, meu amigo. Você não tá entendendo. O cheiro que tava ali dentro ali, você não passando esse kit azulinho aqui, vocês estavam de brincadeira comigo. Filipão, carimba que a gente tem que ir pra previsão do tempo e levar a informação pra os nossos ouvintes aqui sintonizados em 94.9 FM. Vamos lá, Filipão.
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1: Bom, o Vale do Paraíba deve manter a atenção para os efeitos da chuva durante o fim de semana. Um boletim divulgado pelo Centro Nacional de Monitoramento e Alertas de Desastres Naturais, o CEMADEM, aponta possibilidades aí moderadas de deslizamentos de terra, além de riscos de alagamentos, enxurradas e transbordamentos de córregos. É claro que a gente redobra a atenção principalmente para a Rodovia dos Tamoios, é porque choveu, ferrou para lá, né? Para não falar uma outra coisa. Choveu, ferrou para lá. Você pode contribuir com essas e outras informações no WhatsApp, tá? 981-12-8000. A previsão do CEMADEM e do IMET, o Instituto Nacional de Meteorologia, exige atenção, principalmente para as áreas de encosta, regiões próximas a córregos e locais que costumam registrar acúmulo d'água. E o cenário também pode e merece cuidado, porque o domingo coincide com o quê, Filipão? Você sabe?
0: Com o primeiro turno das eleições,
1: é,
0: né?
1: É isso, e o pessoal vai votar e vai ter chuva. Orientação é observar sinais como rachaduras em paredes e no solo, inclinação de árvores e postes, além do surgimento de água barrenta em encostas. Situações de emergência, a população pode acionar a Defesa Civil pelo telefone 199 e o Corpo de Bombeiros, o telefone é o 193.
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1: Um breve intervalo comercial, na sequência a gente solta o seu áudio ao vivo. Hoje a gente tem Kit Kim, Kit Azulim, dois açaís, tem mais prêmio. Hoje eu vou dar tudo, lá ele, vou dar tudo pra você aqui na rádio, aqui, é só mandar mensagem 981128000. Israel, é o seguinte, ó, peraí, que chegou pra mim, bipou aqui pra mim agora, um acidente na Avenida Andrômeda. Informação tira agora.
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1: Pede passagem, informação aí envolvendo um carro que bateu, perdeu o controle, bateu em um poste, foi na Avenida Andrômeda com a Pedro Turso. Já tem informação aí, Felipe Alves?
0: É, informação inicial que a gente acabou de receber, como você disse, a gente ia pro break, nem tava sabendo, nem tava...
1: Em frente aonde, Filipão?
0: Em frente, cara, aqui, ó, em frente ali a Pedro Turci, você que conhece o trecho, tem aquele posto, tem a Inovar ali que vende imóveis, é, o Santander ali na região, então um carro acabou de perder o controle e avançou pra cima da calçada, derrubando o poste onde fica ali escrito, sabe onde fica escrito o nome da avenida? Avenida Andrômeda, onde fica, sei, a câmera do COI, derrubou esses dois postes de metal, então imagina a pancada. Cara, ali é 50 km por hora, pra você dar uma pancada dessa, tem que estar um pouquinho acima da velocidade.
1: Se o bicho estiver tomando uísque, vodka com energético de manhã e estiver ouvindo The Weeknd, que é a cara de uns amigos meus aí, rapaz, o pau tá atorando. A gente vai pro break comercial, na sequência a gente volta. Obrigado, Filipão.
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1: 6:29 da manhã, a TV Globo cancelou o debate ontem que seria realizado na TV aberta. O anúncio do cancelamento aconteceu após uma série de eventos. Vamos lá, quais são essa série de eventos? Bom, uma decisão do Tribunal Superior Eleitoral proibiu a emissora de exibir o púlpito vazio do presidente Lula. Aumenta meu microfone aí, Filipão. É o seguinte, Lula, você tem medo do quê? Hein? Vou dar o nome aos bois mesmo. Você tem medo dessa economia porca que você deixou no país? Ah, eu tô pouco me lixando se vão me chamar de bolsonarista, se vão me chamar de petista aqui. Porque também o Bolsonaro não fez muita coisa pro país não, também. Beleza, teve pandemia, teve um monte de coisa. Também não fez, mas não fez um governo tão ruim igual eu tô vendo. Igual eu tô vendo, igual o do Lula. É um governo péssimo, cara. Governo péssimo. Péssimo. Desculpe falar, ontem a gente conversou com uma especialista em viagens de imigração. Há pelo menos um mês eu conversei com um especialista de imigração. O que tem de gente indo embora daqui? Indo embora daqui porque aqui não tem perspectiva de crescimento. Ah, Israel, mas a taxa Selic tava igual quando o Bolsonaro saiu. Sim, mas ele teve 4 anos para governar.
2: E no meio da pandemia.
1: No meio da pandemia. Não tô justificando o Bolsonaro não, tá? Que eu não tenho lado esquerdo e nem lado de direita também não.
2: A gente é um círculo, não tem lado nenhum. Porque de um jeito ou de outro tá prejudicando.
1: Se fosse o Bolsonaro lá, eu ia bater igual eu bati.
2: Com certeza.
1: Se fosse o Lula lá, ia bater igual eu estou batendo, porque assim, o governo tá um lixo.
2: Sim.
1: Tá ruim.
2: Não, e se você quer dar nome aos bois, a primeira decisão foi o anúncio da ministra Estela Aranha do TSE, que proibiu o púlpito vazio em nome de Lula na hora, né?
1: Como é que não pode um negócio desse? O Lula já... Porra, Lula, você não vai no debate? E você quer mandar ainda no debate da Globo?
2: De uma empresa privada.
1: Pô, você tá de brincadeira? Uma empresa na qual o PT já soltou milhões? Vamos falar a verdade? Vamos falar a verdade? O Partido dos Trabalhadores soltou muito dinheiro para as emissoras e o máximo de dinheiro possível soltaram para a TV Globo. E isso tem que se falar a verdade. Tem que se falar a verdade. A gente não pode mentir pro povo que tá ouvindo a gente aqui, não, pô. Agora, o Lula, que tá tomando uma invertida aí nas pesquisas eleitorais, tem uma porrada de pesquisa falando que o Flávio empatou. Sabe o que é isso aí? É medo. É um marqueteiro chegando para ele e falando assim: ó, não vai não. Não vai não, que você vai tomar uma sova. São 5 contra 1 lá, brother. Entendeu? Então assim, é Zema contra você, é Caiado contra você, é o Renan contra você, é o Flávio contra você.
2: Lembrando que no mesmo horário do debate ele tava no Flow Podcast fazendo uma entrevista particular, né? Um ambiente mais controlado, sem risco, como você disse, seriam todos os candidatos contra ele. Então lá no Flow, a assessoria dele separou as perguntas, toda hora o Igor olhava pros assessores, tipo, posso continuar, sabe? Eu assisti na íntegra.
1: Eu
2: ontem
1: vi que você assistiu.
2: Então, eu vi todos os detalhes. Ele mordia e assoprava. Batia, depois elogiava. Foi um bom. O Flow, o Igor, não é jornalista, mas fez um bom papel de jornalista, fazendo as perguntas, mexendo na ferida. Falou de Lulinha, falou de problemas no INSS, né? Nos aposentados, falou de outros problemas.
1: Ô, meu amigo, ninguém quer saber dele falando sozinho, não. Falando sozinho, a gente já tem essa porcaria desse horário político. A gente queria ver ele quebrando o pau com outros políticos também, com outros candidatos. Se a gente é obrigado, a gente é um emissor, a gente tem custos, e o custo é alto. A gente é obrigado a ceder horário nobre no rádio para todos os políticos. Por que o TSE não se preocupou em colocar eles obrigatoriamente nos debates? É ali que a gente vê quem é quem, pô. É ali que a gente vê quem é quem. Agora, o país tá com um problema de déficit fiscal, problema de arrecadação. O Lula só falando porcaria, falando que tá jogando truco com o Donald Trump. Você tá de brincadeira.
3: Bom, eu vou jogar truco com o Trump, vou chamar o Seis, o Zap.
2: Não, tá de brincadeira. Uma coisa que me chamou atenção durante a entrevista, né, do Flow Podcast com o Lula, o Igor pergunta: ah, mas por que não foi feita a proibição das bets antes? Por que 9 dias antes da eleição? Sabe o que ele falou, Israel?
1: Ah.
2: Que eu não sabia.
1: Quem não sabia?
2: O Lula, ele falou.
1: Como é que você é o dono de uma casa? Vem cá, como é que você é dono de uma casa? Você é dono de uma casa, você tem uma casa. Aí, Filipão.
2: Eu não sabia que era tão prejudicial.
1: Não, não.
2: Essa foi a frase.
1: Você me chama pro churrasco na sua casa, tá?
2: Sim.
1: Aí você compra carne, compra cerveja, compra refrigerante, aí tal. Aí eu falo pro senhor, vai eu e minha digníssima aí, minha namorada. Beleza? Aí dentro da sua casa, tá acontecendo um bacanal céu aberto lá. Aí você fala pra mim assim, Israel, eu não sei o que tá acontecendo ali no centro da casa, dentro da minha casa, na minha sala. Como é que você não sabe se você é o dono da casa? Ah, Israel, ele não é o dono do Brasil, não é, pô, mas ele é o presidente da república. Ele tem que saber. Ele tem que saber. Se ele tomou uma medida, se deu uma canetada, ele tem que saber. Ele tem que saber. Ah, eu não sabia que era prejudicial. Todo jogo de azar é prejudicial. Todo jogo de azar é prejudicial. Agora, o governo arrecadou uma montanha de dinheiro. Vão devolver pras bets esse dinheiro aí ou não? Tem que saber. Se tá proibido, tem que devolver o dinheiro, pô. Seja honesto com o povo. Seja honesto com o povo. Ah, Israel, concordo com o que você tá falando. Então manda aqui 981-12-8000. 981-12-8000.
2: Se discordar também manda.
1: Manda, tô nem aí. Eu tô nem aí, pode mandar. Ô, Felipe, vamos ver a agenda dos candidatos à presidência da República com o repórter Alan Barbosa nessa sexta-feira, dia 2 de outubro. Aqui você tem voz, 981-12-8000. Você tá concorrendo aqui, Tiquinho, Azulinho e também o Açaizão da Mix. Vamos lá.
4: Confira agora a agenda dos candidatos à presidência da República para esta sexta-feira. Flávio Bolsonaro, do PL, faz ato de campanha em Montes Claros, Minas Gerais. Lula, do PT, promove caminhada na cidade do Rio de Janeiro. Renan Santos, do Missão, promove ato de campanha em Volta Redonda, Rio de Janeiro. Ronaldo Caiado, do PSD, tem atos de campanha em Goiânia e Aparecida de Goiânia. Samara, do UP, faz comício seguido de caminhada em Recife, Pernambuco. Veterinário Wilson Grassi, do Democrata, concede entrevista ao Sputnik Brasil. Os demais candidatos não divulgaram a agenda de campanha para esta sexta-feira.
1: 6:36, o Instituto Datafolha fala que Lula tem 42% e Flávio 38% no primeiro turno. A reportagem é do Felipe Medeiros, você ouve primeiro aqui na Rádio Mix.
5: Há 3 dias do primeiro turno, Lula tem 42% das intenções de voto, enquanto Flávio Bolsonaro chega a 38%, segundo a nova pesquisa Datafolha. Os dois candidatos oscilaram 2 pontos para cima em relação à pesquisa divulgada na semana passada. O crescimento de Lula foi maior entre eleitores com 60 anos ou mais, no Sudeste e entre os católicos. Já Flávio avançou principalmente entre quem tem renda de 2 a 5 salários mínimos e entre os eleitores evangélicos. A pesquisa também mediu o grau de definição do eleitorado. 7 em cada 10 eleitores, ou 78%, dizem estar totalmente decididos sobre o voto. 19% ainda admitem mudar de candidato. Cury aparece na pesquisa com 4%, Caiado e Renan 3% e Zema 1%. O Datafolha ouviu 2.506 eleitores com 16 anos ou mais entre 29 de setembro e 1º de outubro. A margem de erro é de 2 pontos percentuais para mais ou para menos, com nível de confiança de 95%.
1: Bom, a gente vai trazer mais informações. Coloca estradas aí, Felipe. Vamos atualizar esse povo que tá acordando agora. Vamos lá, 6:38.
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1: Vamos lá, tem acidente na Avenida Andrômeda com o cruzamento da Pedro Turci. Em frente ao antigo Santander, um veículo de passeio perdeu o controle da direção. Um carro pequeno, hatch branco, perdeu o controle da direção e bateu nos 2 postes. O semáforo e o poste estava colado. A pancada foi forte. Já temos polícia militar e se move pelo local. Outro local complicado aqui é a saída do Urbanova, que todo dia fica travada. Como é que tá agora, Filipão?
2: Então, Israel, no momento ainda não tá tão ruim como a gente viu em alguns momentos, mas 7 horas começa ali o horário do pessoal levar filho pra escola, então vai piorar muito o trecho. No momento, o congestionamento do Urbanova tá somente na Avenida Lineu de Moura, mas chega aí 7 horas, hoje, graças a não ter o horário político, a gente vai poder ter um acompanhamento em tempo real, né, com essa situação.
1: Sim, sim, sim.
2: Mas, normalmente, chega na Avenida Posidônio José de Freitas, que é aquela do Vila Real, lá atrás de tantos carros ali parados no trecho. No momento, não temos registro de congestionamento em nenhum dos pontos da cidade. A única atenção que a gente reforça é, sim, naquele acidente na Andrômeda, já que foi sentido centro. Então, muita gente saindo do fundo da Zona Sul, né, Dom Pedro, Campos Alemães, Bosque, indo em direção ao centro e pegando esse acidente. No momento não tem reflexo desse acidente, né? Não tem reflexo de congestionamento, mas a qualquer momento pode piorar o trecho e a gente vai atualizando em tempo real para vocês. Já na rodovia Presidente Dutra, temos também pontos com excesso de veículos, começando aqui em São José. Aqui em São José a gente tem, Israel, do 143 até o 138, então já são 5 quilômetros de, não congestionamento, mais tranquilo, vamos falar, a média aqui tá entre 60, tráfego intenso, mas o congestionamento ali tá na média de velocidade de 60 a 80 quilômetros por hora, não é nada parado, mas para uma rodovia de 100 é uma queda brusca, né? Se você não perceber, pode acabar causando um acidente no local.
1: Ô, Filipão, e tem chuva em alguns pontos aqui da região ou não, Felipe?
2: Chuvas em pontos isolados, mas nas rodovias, pelo que a gente pode ver nas câmeras disponibilizadas pelas concessionárias, não afeta diretamente nas rodovias. A gente, nosso estúdio panorâmico aqui, a gente pode ver a região de Paraibuna, Jambeiro, lá sim tá com uma nuvem preta, então provavelmente pode chover em pontos isolados, mas nada que afete no momento a rodovia dos Tamoios ou as principais rodovias que cortam aí o Vale do Paraíba.
1: Ó, pra você que está nos ouvindo, está nas estradas, o Eduardo Amaral, nosso repórter aqui, traz um balanço de como que vai ser o final de semana, esse tempo mais frio e chuva na região metropolitana. Pode soltar junto com a trilha das estradas aí, tem tudo a ver. Vamos lá, Felipão.
6: O final de semana de eleição será marcado por condições climáticas desfavoráveis em quase todo o país. No sábado, o dia começa com calor e umidade que irá favorecer condições de chuva e até mesmo tempestades partindo da região sul do Brasil, como aponta a meteorologista do IMET, Thaís Cortes.
7: A partir da tarde do sábado, novas instabilidades avançam sobre o oeste do Rio Grande do Sul, pelas áreas de fronteira com Uruguai e Argentina, favorecendo temporais com raios, rajadas de vento e eventual queda de granizo em toda a metade oeste gaúcha.
6: As condições climáticas negativas seguem ao longo da noite de sábado e devem piorar em outras regiões do Brasil durante a madrugada, como destaca o meteorologista da Tempo OK, Paulo Lombardi.
8: Entre a madrugada e manhã do domingo, a frente fria já estará na costa de São Paulo, aumentando o risco de temporais entre Mato Grosso do Sul e São Paulo. No sul do país, a temperatura diminui e a condição para a precipitação ainda se mantém entre o norte do Rio Grande do Sul e o Paraná durante o domingo, cessando apenas na fronteira com o Uruguai. Em Rondônia, no Tocantins, nas demais áreas do centro-oeste e entre o oeste e sul de Minas e Rio de Janeiro, o tempo também fica bem abafado e as chuvas voltam a se espalhar entre a tarde e a noite.
6: Thaís Cortes do IMET aponta ainda que as condições de chuva para o nordeste do Brasil começam já no sábado.
7: Já na região nordeste, para o sábado, a condição de pancadas de chuvas isoladas se restringe para o oeste da Bahia e extremo sul do Maranhão e do Piauí. Já no domingo, temos previsão de chuva apenas na faixa litorânea e oeste da Bahia. No restante da região, as altas temperaturas e a baixa umidade relativa do ar devem predominar durante todo o final de semana.
6: Na região norte do país, a previsão de domingo de eleições com calor e tempo firme, como aponta Lombardi.
8: Entre o Acre, Amazonas, norte do Pará, Amapá e Roraima, o calor é forte ao longo de todo o fim de semana. E a condição atmosférica é desfavorável às chuvas, de modo que são esperadas apenas pancadas muito rápidas e isoladas com baixos acumulados.
6: A região sul do Brasil já vem sofrendo ao longo das últimas semanas com chuvas constantes e alagamentos pontuais, condição climática que deve se espalhar para outras regiões neste fim de semana.
1: Olha, você que está nos ouvindo, 981-12-8000, aqui você tem voz, me manda sua mensagem, tem Kit Kim, Kit Azulim, tem também os dois açaí da Mix que você leva aqui, ó, Kit Kim é pão sovado, pão integral, bisnaguinha, pão nobre, bolinhos Kim, salgadinho Chernobyl e muito mais. 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
9: Meu amigo Rael. Bom dia, Felipe, um abraço pra vocês.
1: Bom dia.
2: Bom dia, bom dia.
9: Deus abençoe tudo, cada um de nós aí. É o Bento.
1: Fala, Bentão.
9: O destino ali já sabe, né? Urbanova. E isso aí, meu amigão. O tempo tá bom, graças a Deus, não tá chovendo. Choveu à noite, mas aqui agora tá de boa. Falou, Rael. Falou, Felipe. Um abraço. E a rádio que é você, que é a Mica, cara. 100% Mix, viu? Cada dia mais melhorando aí, viu? Parabéns pela programação aí.
1: Obrigado.
9: Programação, viu, meu amigo Rael? Vocês estão 10 aí, viu?
10: Valeu, queridão.
9: Sou fã de vocês aí. Um abraço, com Deus aí.
10: Amém.
9: Rádio que negócio é amigo, 100% amigos.
10: Valeu.
9: Tchau, tchau, tudo de bom.
10: Valeu, meu amigo. Bom trabalho pra você e um excelente final de semana.
11: Bom dia, Israel. Bom dia,
10: fala, meu amigo.
12: Bom dia, bom dia.
11: Galera da Mix. Estou aqui na Pedro Frigio, sentido Jacareí. Rapaz, o trânsito tá ficando lento aqui. Mas eu acho que é excesso de veículo, né? Porque não vejo nenhuma outra anormalidade. Gostaria que vocês mandassem um abraço aí pro meu amigo Luizão, que trabalha lá na prefeitura de Jacareí, que hoje completa 73 aninhos de idade.
10: Aí, ó.
11: Cadê o Wii? Se quiser, assim mesmo.
10: Cadê o Feitinho?
11: A concorrência treme. Tá só subindo.
10: É isso aí. Meu amigo, ó, parabéns pra você, Luizão. Suas 73 primaveras aí. Parabéns, Deus abençoe você. Muito bom dia. Que a Mix tá te desejando um feliz aniversário, tá bom? Fique com Deus, um abração aí, um abração de toda a equipe da Mix. Fala, Felipe.
2: Não, um abração também, parabéns, né, pra você, querido amigo do nosso ouvinte.
10: Eu pensei que você ia cantar parabéns pra você, mas por um minuto eu pensei que você ia soltar
2: essa. O que eu ia falar, Israel, que ele falou que a Pedro Frigi tá assim, tem registro de lentidão, mas tem motivo, e isso são os sinais que não estão sincronizados hoje. Hoje eu passei por lá por volta de 4h50, não estavam sincronizados. Então, um abre, tu fecha, um abre, o que causa o congestionamento no trecho, não tem registro de acidente, só excesso de veículos devido aos sinais. Então, você, motorista que sai do Santo Inês, Novo Horizonte, Majestic, Fundão ali da Zona Leste, sai um pouquinho com antecedência, porque tem dificuldades ali na região do Vista Verde.
10: É isso, obrigado pela sua audiência, 981-128000.
13: Bom dia, pessoal. Aqui é o Delvani, motorista de aplicativo aqui de São José dos Campos.
10: Fala, Delvani.
2: Bom dia, Delvani.
13: E aí, hoje tem kit da 15 Alimentos, né? E também da Zulim, bacana. Só mesmo a Mix pra nos dar o pão nosso de cada dia. Obrigado, gente. Bom trabalho aí.
10: Amém.
13: Abraço ao pessoal do Grupo Fortalece e do Grupo Leões de aplicativo aqui de São José dos Campos.
10: Valeu, Grupo Fortalece, Grupo Leões, valeu, brigadão, um abração pra vocês aí, vamos juntos, levando informação completa.
14: Bom dia, Israel, GG, bom dia, Felipe.
10: Bom dia.
14: Saindo aqui do...
10: Bom dia, bom dia.
14: Jardim Cerejeira. Começando aquele trânsitozinho normal, né? Sempre, sexta-feira, sextou, bora lá. E um ótimo dia abençoado pra todo mundo aí. A Mix está crescendo e a concorrência tremendo, bora lá, Mix.
10: Valeu, querido, obrigado. Valeu pra você também, querido, obrigado.
15: Bom dia, Israel, bom dia, Felipão.
10: Bom dia,
2: bom dia, bom dia.
15: Aí, ó, Lineu de Moura. Eu tô sentindo Urbanova. Tô indo buscar minha cliente lá, que é o Wellington Luiz.
10: Fala, Wellington.
15: Morador de Putim, motorista de aplicativo.
2: Valeu, Wellington.
15: Lineu de Moura, sentido centro, por enquanto tá tranquilo aí, ó. Tá livre, na paz, beleza? Que eu ouço é a Rádio Mix e a concorrência tá tremendo, hein? Tá tremendo.
10: Tamo rachando a goiaba. O bambu tá gemendo e nós tamo rachando a goiaba aqui. É isso aí, ó. A audiência não para, hein,
16: Felipão? Bom dia, Israel e Felipão. Alexandre Janei aqui da Zona Leste.
10: Bom dia, Alexandre.
16: Barbacena, aqui da região da Vila Industrial. O trânsito começando a encher. Essa avenida aqui, pelo amor de Deus, Israel, quanto sinal que tem. Você não consegue passar a segunda marcha, cara.
10: É brincadeira.
16: Daqui a pouco vai travar isso aqui.
10: E vai acabar com cibragem.
16: Trava de carro. Eu passei agora há pouco aqui na rotatória da van, já tá enchendo já. E o Indy Banner, só por Deus, viu, Israel? Acho que hoje vai dar pico.
10: É.
16: Só por Deus. Rádio Mix, a rádio que eu ouço aí, sempre pra cima, foguete que não dá ré e bola com tudo pra frente. Vamos com tudo, bom dia a todos.
10: É bola pra frente, bola pra trás, é isso aí. Aqui na Mix é assim, a gente vai pra cima e pra baixo e arregaça todo mundo aqui. É isso aí, ó. Se você tá vendo o Indy Banner, cadê meu microfone, Felipão? Dá uma seguradinha. Ó, você tá vendo o Indy Banner aí pelas ruas, tá vendo um monte de político prometendo tudo, entregando nada?
1: Hoje é o dia, hein, do pessoal aí tá aí fazendo bandeiraço, né, não, Filipão?
2: Hoje bate o desespero, né? Hoje a galera vai ter. Vai ter político.
1: Aí, ó.
2: Vai ter político aí apertando a mão, indo lá no carro. Só falta carregar o eleitor no colo, né? A gente sabe, cara, que bate na porta esse finalzinho. Aí a gente vai diferenciar os homens das crianças.
1: É, aí você vê o pessoal, você é meu leão, você não sei o que, né? Não,
2: sem você eu não sou nada.
1: Que leão é esse, pô, que eu não posso morder? Tá louco? Que leão? Eu sou leão de circo, pô, tá de sacanagem?
2: Leão Banguela.
12: Ah, é, bom dia, Paulo da rádio.
1: Fala, filho.
12: É o Márcio de São José dos Campos.
1: Fala, Marcelo.
2: Bom dia, Márcio.
12: Voltando de Caçapava, sentido São José. Já tem o trânsito ali já. Ficando intenso aí na região do Santo Inês. E ficar em alerta, porque tem dois caminhões ali com pneu furado. Em frente a Itachi.
1: Tá.
12: Sentido São Paulo. Uhum. Então, o trânsito já tá carregado ali. E por conta do caminhão, tá mais ainda. Valeu, bom dia a todos, excelente final de semana. E Rádio Mix, a audiência tá subindo e a concorrência tá tremendo.
1: É isso, meu querido.
12: No sorteio aí, valeu.
1: Valeu, pra você que tá ouvindo a Rádio Mix agora é o seguinte, eu vou sortear duas pessoas hoje, hein?
2: Duas. Boa louca no gerente.
1: Duas pessoas hoje pra ganhar. 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Você vem aqui na Mix e ganha dois aí açaís da Mix aí. O que você tá reclamando, Filipão?
2: Não, não tô reclamando, tô reforçando a informação. Temos mais detalhes daquela situação ali na Avenida Andrômeda.
1: Já vamos.
2: É, a polícia, as equipes, né, os agentes de trânsito acabaram de chegar no local, como eu disse, em frente a Inovar, em frente ali ao posto de combustível, para quem vem em direção ao centro de São José, na Andrômeda, na altura da Pedro Turci, teve esse acidente. Não tem ferimentos leves, não tem ferimentos graves. A pessoa que se acidentou já tá tudo certo ali, falta mesmo tirar o carro do local. Então você, motorista que vai passar pelo trecho, muita atenção. Então, reforçando, o veículo branco bateu em dois postes ali, naqueles postes de metais, e derrubou por cima da Andrômeda. As equipes estão retirando tudo para liberar o tráfego. No momento não tem reflexo, mas é sempre bom ter cuidado se você vai passar pelo trecho.
17: Bom dia, Israel. Bom dia, Felipe. Tudo
1: bom
17: bem?
1: Bom dia.
17: Aqui em direção ao Parque da Cidade, no caminho que vem da Zona Norte pro centro.
1: Ah.
17: Tem um acidente aqui, ó, batida de carro pra frente aqui da esquina do Peixe. Então,
1: é
17: pra quem sai da Santana aqui, indo em direção ali, passando pra baixo da prefeitura, perto da esquina do Peixe, tem um acidente, tá bom? A Mix é um foguete que só decola, a audiência treme, fica louco.
1: Ô, Patrícia, vou te ligar aí, que eu quero mais detalhes do que você tá vendo aí. O Filipão já tá apurando aqui, mas eu quero ver o que ela viu nesse acidente.
2: Por isso que a gente fala a importância das mensagens, né? É. Porque os ouvintes estão à frente, vocês estão na rua, a gente tá aqui no estúdio.
1: Fala, Patrícia, aí, tudo bem? Bom dia, Patrícia.
2: Vamos ouvir em primeira mão.
17: Bom dia, eu acabei de estacionar aqui no Parque da Cidade. É um carro prata, pelo que deu pra perceber, bateu na traseira do outro.
1: Então
17: a galera que vai... Oi, perdão.
1: Então, são uma batida entre dois carros, sentido Zona Norte ou sentido Centro?
17: Sentido Centro. Ali pra frente da esquina do Peixe, aquele restaurante gaúcho que tem ali, sabe?
1: Baita Burger.
17: Isso. Aí, pelo que deu pra perceber, um bateu na traseira do outro, então os motoristas já estão pra fora, estão conversando. Se nada grave, deu pra perceber. Mas a gente sabe que o trânsito ali vai começar a pesar, né, daqui a pouco.
1: Ô, minha amiga, você tá vendo movimentação já intensa na Sebastião Galberto? Você parou aí perto do Parque da Cidade. Como é que tá nessa manhã de sexta-feira? O que você pode adiantar pra gente aí?
17: Não, agora tá tranquilo. Aqui é cedo também, né? Agora que vai dar 7 horas, vai começar o movimento daqui a pouco. Mas eu sempre venho pra cá um pouco mais tarde. Como eu vim mais cedo hoje, tá tranquilo. Tá fluindo de boa. No sinal não tá dando acúmulo de carro, nada. Mas agora tá tranquilão. Ali que deu esse acidentezinho, mas assim, também não tá aquela coisa, ah, meu Deus, não. Mas a galera tem que se adiantar.
1: O que é ruim é só esses wind banners aí que atrapalham, inclusive, a vista. Pra quem olha, por exemplo, principalmente pro motoqueiro, né, minha amiga?
17: Tá fogo, esses windbanners judia, viu? Nossa, aqui agora que a galera tá chegando pra colocar. Até vi um carro parado ali atrás, os caras estão descendo o carro pra colocar. Mas assim, nossa, tem lugar que tá fechando mesmo, tá? Você não consegue ver nada, tá judiando, viu? Ainda bem que tá acabando, né?
1: Não, graças a Deus aí, vamos ver se acaba já nessa semana aí, ou se vamos ter mais pelo menos 20 dias de agonia. Minha amiga, obrigado pela audiência, obrigado pela parceria e pela informação. Fica com Deus, hein?
17: Com Deus também, bom final de semana. Vocês são show, hein, gente? Eu amo vocês.
1: Bom, obrigado, valeu, bom trabalho. Fico com Deus. Agora 6h54, tá aí, Filipão. Acidente na Sebastião Gualberto, sentido centro ali, bem em frente à esquina do Peixe. Pra quem vai acessar o Jardim Bela Vista ali, ah, rapaz, é a melhor opção se acessar o Jardim Bela Vista, Avenida Mário Galvão, Avenida Tenente Neve Baracho, ela vai para o parque da cidade. Então você tem a Mário Galvão para você subir, tem as outras ali, a Marechal Castelo Branco, que também é outra alternativa para você também subir para a Siqueira Campos, rapaz.
2: É, a melhor alternativa sim, cortar pelos bairros, como a gente diz todo dia, tanto a Vila Maria quanto o Jardim Bela Vista.
1: Boa, se você é o cara, tava esquecendo.
2: Se você não quiser ficar no trânsito ali da Avenida São José, que como o acidente acabou de acontecer na Sebastião Gualberto, todo mundo vai falar, vou cortar pela Avenida São José. Aí a Avenida São José vai ficar travado, você que tá escutando a Mix, que não é bobo nem nada, já vai cortar pelo bairro e vai chegar no serviço sem atraso. A nossa amiga ouvinte Patrícia falou que foi um acidente leve, acabei de receber a confirmação, foi um acidente leve, dois carros, uma batida traseira, mas como a gente sempre reforça, às 6h54 da manhã, em pleno horário de pico de uma sexta-feira, qualquer batidinha pode dar dor de cabeça pros demais motoristas que passam no trecho.
18: Bom dia, Israel. Bom dia, Felipe. Eduardo aqui do Jardim Portugal.
1: Fala,
18: bom dia,
1: Eduardo.
18: Passando agora aqui pelo satelão aqui, tem um cara que enfiou uma picape no poste aqui. Tem carro de socorro, o marronzinho já tá na área também. Por enquanto não tá interferindo no trânsito. Mas é azedou a sexta-feira pro cara aí, brother. Um abraço a todos aí. E a concorrência, como é que tá?
1: Ninguém tá, sabe.
18: Tremendo. Um abraço.
1: Valeu.
18: O guincho já tá no local, já tem marronzinho, tem ambulância, tem tudo ali.
1: É uma mini picape aí, tava com wind banner dentro, viu?
18: Aí os wind banner atrapalhando os romeiros atravessar a pracinha aqui.
1: É.
18: Tá um lixo.
1: Aí, ó, gente, só porque a gente falou, ó, como é que tá. Meu, olha isso aqui é no Atacadão, né? É no Atacadão isso aqui?
2: João Marçom, a região ali.
1: Tem certeza que é João Marçom isso aqui, Filipão?
2: Deixa eu ver,
1: bom.
2: Daqui.
1: Não é não.
2: Daqui,
1: isso aqui é chibata, isso aqui ali é perto do... isso aí é Jardim América isso aí, queridão.
2: É isso mesmo, ali é, isso é Jardim na altura América. Do chibata, é isso mesmo.
1: Jardim América,
2: não, na altura... aqui é Andrômeda, olha aqui, ó. Aqui é aquela região ali da Anhembi Morumbi, aqui a Leroy Merlin, aqui ó, verdinho aqui.
1: Esse é o cara, velho.
2: Aqui é... Avenida Andrômeda, pra quem vem pro centro, então aquela região ali onde tem.
1: Eu tenho ponto... o melhor produtor e o repórter do Brasil.
2: Aquele ponto da. Que tem aquele. Onde os ônibus interestaduais, intermunicipais param ali.
1: O gradil ali, né?
2: Isso, ali onde o pessoal da linha verde, ônibus da linha verde para, então realmente tá tomado. A gente teve dificuldade de localizar devido à grande quantidade de wind banners. O Israel, que é o melhor amigo dos wind banners, adora ver uma imagem dessa.
1: Quero que o
2: wind banner
1: se lasque. Mano, que negócio.
2: O que o wind banner fez pra você? Que você tem uma revolta tão grande.
1: Pega o trânsito aí, quase mata o motoqueiro pra você ver, quase. Matei o motoqueiro, infelizmente, velho. Eu tava com a minha mulher no carro aí, fui dar uma viradinha, não vi o motoqueiro, ponto cego, cara.
2: Não, isso é verdade.
1: Você tá louco? Isso aí a gente fica cego pra ver, velho. Tá louco?
19: Fala, Israel. Bom dia, Matheus, aqui do Jardim América.
2: Bom dia, Matheus.
19: Bacabal, sentido Zona Norte. Trecho, tá tudo ok. Colocando sorteio aí. A rádio que eu ouço é a Rádio Mix.
1: Valeu, querido. Obrigado pela mensagem, obrigado pela confiança e pelo carinho no nosso trabalho depositado na gente aqui, viu?
20: Bom dia, Felipe. Bom dia, Israel. Tudo
1: bom
20: bem
1: dia.
20: Com vocês?
1: Bom dia.
20: Luciane de Jambeiro. Saí de Jambeiro, peguei a Tamoio, estava bem tranquilo. A Cambuí que estava com excesso de carro, sim. Até por ser sexta-feira, né? E é normal. Fluxo mais lento, mas andando. Isso que é importante. Acabei de chegar aqui na Revap, destino final. Bora trabalhar. Um ótimo dia, um bom final de semana a todos. E a Mix... só decola, né?
1: Valeu.
20: Com certeza.
1: Obrigado, agora 6h05. Obrigado, querida.
20: Beijo a todos.
1: Amém, um beijão pra você, Deus abençoe você e seu trabalho. Um breve intervalo comercial, na sequência a gente volta com mais informações. Tem informação que não para de chegar, você pode mandar também 981-12-8000. 981-12-8000, qual que é a senha hoje? No final da mensagem, o que você estiver vendo, trânsito carregado, excesso de veículos, pra você ganhar os kits aqui da empresa da Mix, você vai mandar no 981-12-8000, a audiência tá subindo... e a concorrência está tremendo. Vamos pro break comercial. Na sequência eu volto, Filipão.
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1: Estamos de volta com o Jornal da Mix, 7:01. Vamos aos destaques novamente para você que nos ouve. Come a trilha aí, Felipe, que falta Torano. Vale do Paraíba deve manter a atenção de os efeitos da chuva para o final de semana. Teremos aí ventos de 60 a 100 quilômetros por hora para as cidades de Caraguatatuba e também de São Sebastião. Em São José dos Campos, a gratuidade para o transporte público dura durante todo o dia para as eleições. Em Caçapava, todas as cidades da região metropolitana vão seguir essa alternativa. Dia 4, eleições. A gente traz o resultado para você nas nossas plataformas, nas redes sociais. Santuário Nacional de Aparecida está implantando um novo sistema de estacionamento para agilizar a entrada e saída de veículos, especialmente durante o período da Festa da Padroeira, 12 de outubro. Polícia Rodoviária Federal está às margens da rodovia Presidente Dutra para levar mais segurança tanto a pedestres, romeiros, peregrinos, quanto aos motoristas que viajam em direção ao Santuário Nacional ou vão em direção a São Paulo. Essas e outras informações a gente segue ao vivo na rádio que te informa primeiro, com qualidade, com informação e prestação de serviço.
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1: Bom, tem um acidente na rodovia aí, Carvalho Pinto Ayrton Senna, quilômetro ali 108, 106, 107, é isso, Filipão?
2: Isso mesmo, Israel, na altura do quilômetro 106 pro 107, bem na divisa ali. Então, você motorista que vem em direção a São José dos Campos, muita atenção, esse acidente registrado envolvendo dois veículos, uma batida leve, batida traseira, mas como a gente sempre reforça, batida leve às 7:02 da manhã, em pleno horário de pico, pode causar problemas. Os veículos já estão indo ali pro acostamento. Então, você motorista que passa ou vai passar pelo trecho, manda um áudio no nosso 981128000 pra atualizar a situação e também concorrer aos prêmios de hoje.
1: Israel. É isso, você que está na Sebastião Galberto, muita atenção, tem um acidente, batida leve, batida traseira em frente à esquina do Peixe, saída para a Vila Maria, saída para o Jardim Bela Vista, acidente entre dois carros, batida traseira, nada grave, mas que pode interferir no trânsito para quem viaja no sentido centro. Dois carros envolvidos. E na Zona Sul, outro acidente, né, Filipão?
2: Zona Sul, outro acidente, Israel, aquele que a gente havia comentado em frente à Inovar ali. Quem conhece em frente à Inovar, em frente àquele posto de combustível da Pedro Turci com a Avenida do Andrômeda, o que acontece? O veículo provavelmente estava um pouquinho acima da velocidade, acabou perdendo o controle, bateu em dois postes de metal, um era o semáforo, o outro era a câmera do COI ali na região e acabou se acidentando. O motorista já foi atendido, ferimentos leves, apenas escoriações e o carro está sendo retirado, mas pode ter reflexos. Israel acabou de bipar outro acidente aqui no nosso mapa de monitoramento aqui da Rádio Mix. Temos acidente, e pessoal, triste notícia, acidente no entroncamento da Marginal da Dutra com a Avenida Deputado Benedito Matarazzo ali na altura do Carrefour. Então ali já é complicado, o que é complicado pode piorar, acidente envolvendo dois carros bem no entroncamento. Então você que vai pra Zona Oeste em direção ao Jardim Aquários,
1: sentido centro, sentido São Paulo, sentido Rio de Janeiro,
2: sentido São Paulo ali naquele entroncamento, sabe quem vem do Anel Viário com quem vem da Dutra, da Marginal ali, bem naquele ponto do Carrefour, temos esse acidente perto registrado
1: ali, né?
2: O congestionamento no Anel Viário já tá chegando no Oba e na Marginal da Dutra tá chegando no Queipório, então tá complicada a situação.
1: Manda sua mensagem pra gente aqui, aqui você concorre a prêmios, ok? 981128000.
3: Bom dia, Rádio Mix.
1: Bom dia,
3: Felipão. Felipão é o melhor que nós temos, hein? Passando aqui pela Mário Covas, sentido viaduto do Santinês, Tancredo Neves, Pedro Frigi, por enquanto tudo tranquilo por aqui, hein? Me coloca aí no sorteio, sou Adão Carlos, morador de Caçapava.
1: Valeu.
3: Bora pra cima, que o homem ficou com medo do debate ontem.
1: Ficou com medo do debate, é isso. A gente trazendo informação pra você. Tem outro acidente agora registrado na rodovia Presidente Dutra, ali em frente à Sunny Motors. É pra quem está em Jacareí, quilômetro 160, sentido Rio de Janeiro. Ainda não há informações aí de quantos veículos envolvidos. Felipe tá apurando e trazendo a informação ao vivo pra gente aqui.
4: Aí, Israel, Felipe, ó. Lineu de Moura.
1: Nossa.
4: Agora eu tô voltando, ó, o Wellington Luiz. Tô voltando em sentido centro.
1: Vamos fazer diferente, Wellington? Vamos fazer diferente? Vamos fazer diferente, peraí, vamos fazer diferente com o Wellington, porque o pau tá atorando lá, velho. Vamos ligar pro Wellington aqui ao vivo. O Wellington é nosso parceiro de todos os dias. Ele vai, se Deus quiser, com certeza... Opa, peraí, se ele tiver corrido, ele não atende. Fala, Wellington, beleza?
5: Bom dia, Israel, beleza?
1: Beleza, e como é que você tá, meu amigo? Tudo bem?
5: Tudo bem.
1: Ô, brother, como é que tá aí na Lineu de Moura? Tá tudo parado ou não?
5: Já consegui sair de lá, mas é aquele caos de sempre lá, parado, devagarinho. Beleza?
1: É, e aí, você tá por onde agora? Passando por onde em São José?
5: Agora, exatamente, eu tô quase em frente ao prédio da Mix aqui, ó. Tá atrás da José Long.
1: Ah, então você tá passando. Dá uma buzinadinha aí. Dá uma buzinadinha. Se a gente ouvir... É isso aí. Se a gente ouvir...
5: Não,
1: mas aqui a gente brinca aqui. Mas é o seguinte, cara. Trânsito tá carregado aqui no centro de São José ou era só ali no Urba Nova?
5: Por enquanto, só lá na linha de Moura mesmo.
1: Então, beleza, querido. Obrigado pela informação. Tá curtindo a Rádio Mix?
5: Sempre, né? 4 anos já de estrada,
1: ué. É isso, velho.
5: A Mix é a melhor.
1: É isso, velho. Obrigado pela companhia, obrigado pela audiência e continuando sintonia com a gente aqui, viu?
5: Perfeito. Deu um bom dia aí também. Ótimo final de semana.
1: Valeu, querido. Obrigado. Valeu. Abraço pra você. Informação já tendo acidente lá em Jacareí, Felipe.
2: Informação preliminar também, acabei de receber do pessoal que tá passando no local, 2 carros envolvidos, como a gente sempre reforça, não muito raro ter um acidente diferente de batida traseira numa manhã de sexta-feira, mais uma batida envolvendo 2 veículos, mas uma batida simples às 7h07 da manhã causa problemas, já tá causando 2 quilômetros de congestionamento sentido Rio de Janeiro, então rabo de fila no 162, você que sai de Garatá, sai de Arujá, sai de São Paulo em direção ao Vale do Paraíba, vai encontrar problemas ali no 160 sentido Rio de Janeiro, na altura da cidade de Jacareí, Israel.
6: Bom dia, Israel. Bom dia, Felipe. Leonardo da Vila Tesouro.
1: Bom dia.
2: Bom dia, bom dia.
6: Subida do Carrefour ali na marginal da Dutra, o ônibus quebrou e já começou o maior trânsito por ali. O negócio já tá ficando doido. E põe um sorteio aí, hein? A Mix, o foguete que só vai pra cima e nunca dá ré.
1: É isso,
6: campeão.
1: Aí,
6: bom dia pra todos aí.
1: Obrigado pela mensagem. Valeu, valeu. Tem um ônibus quebrado também, além do acidente ali no Carrefour.
7: Fala, Israel. Fala, Felipe. Bom dia.
2: Bom dia.
7: Alexandre, motorista de aplicativo.
1: Fala, Alexandre.
7: Acabei de deixar um passageiro aqui na Vilaça, no centro. A Nelson Dávila já tá um caos, já, viu? Já tá tudo naquela lentidão. A Mix, foguete que não dá ré. E a concorrência tá braba, hein?
1: É isso, é isso.
7: Cada dia sobe mais.
1: Amém. Normalmente a Nelson Dávila fica cheia mesmo na sexta-feira, só que à noite. Né, não? A Nelson Dávila fica à noite. Só vê carro parando ali, né, na Nelson Dávila,
2: pessoal,
1: né?
2: Pessoal, errou o horário. Tá um pouquinho cedo, pessoal.
1: Pô, tá um caos na Nelson Dávila. Imagina como é que não tá na avenida... Fugiu o nome, pô. A 15 de novembro, a rua 15 de novembro. Você tá louco?
2: É,
1: imagina ali.
2: O pessoal indo pro trabalho ali na região da Praça
1: Busca, Busca, velho. Ali. Tá louco?
8: Bom dia, Israel. Bom dia, Felipe. Bom dia, Rádio Mix. Fernando aqui do Santa Júlia.
2: Bom dia, Fernando.
8: Ô, Israel, seguinte.
1: Tá gostando?
8: Hoje eu não tô gostando, cara. Acabei de passar ali pela Benedito Matarazzo, ali na altura do Center Valley, bem na calçada da loja da Mercedes.
1: Ah.
8: E ali é de praxe montar o radar. Tudo bem, montou o radar ali, 70 por hora, pra quem não sabe. Porém, os caras montam aquele tripé no meio da calçada e bota 3 cones em volta, ou seja, o pedestre vai ter que passar pela rua, porque a calçada ali já é estreita, né? Não deu pra tirar foto, eu tô dirigindo, né? Mas é fato, se algum motorista aí, colega, passar por ali e puder fotografar, vai perceber que o tripé do radar está atrapalhando a via pública ali, meus amigos. Então, fica aí o protesto, Israel. Tamo junto, a Rádio que eu ouço é a Mix. E a concorrência tá tremendo. Forte abraço, meu amigo.
1: Valeu, meu irmão, meu amigo Fernando. Fernando é um amigo que eu ganhei na caminhada aí, viu? Gente boa. O melhor cara pra se colocar vidro no país é ele. Não tô exagerando, não. É o melhor cara pra se colocar vidro no país. Instalação de vidro, de box, de banheiro, é o Fernando. Quem quiser me manda mensagem aqui que eu passo o telefone, o contato dele, que ele é fera. O cara é top. Fernando, em relação a isso aí, eu acho um absurdo, tá? Inclusive ali na lateral do Center Valley, tem um semáforo. faça esse exercício. Não tem um karaokê, não sei se é da sua época, Altas Horas Bar, que tinha ali o karaokê. Na lateral do Center Valley, pra quem vai pegar ali o batalhão da PM, vai virar à direita e vai pegar o Center Valley. Repare, tem um semáforo ali que funciona 8 segundos. É 8 segundos aberto, fechou. 8 segundos aberto, fechou de novo. Pra que que tem o semáforo então? Pra criar congestionamento. Eu concordo que a principal é a Benedito Matarazzo. Só que, pô, você tá saindo do Center, você fica naquela fila imensa e os caras montaram ali um radar. A lateral da Mercedes é ali, ó. Naquela lateral que você tem Mercedes, tem ali outra
2: BYD.
1: É, tem a BYD agora, né? Que antes era original.
2: Era Volkswagen.
1: Era isso. Volkswagen, né? Isso. Era Volkswagen, mas agora é BYD. Tem o Center Valley, aí tem o posto ali pra frente. Então é ali, aquela região ali tá ruim o trânsito. Você pode mandar mensagem no 981-128000. Como é que tá o trânsito na Juzelão? O que você tá vendo agora, Filipão?
2: A gente tá vendo um rabo de fila de ônibus, Israel. São 5 ônibus na fila aqui pro ponto do fórum, no antigo fórum, né? Hoje em dia é o
1: prédio da Mix, pô.
2: O prédio da Mix, mas também tem aqui o fugiu o nome agora também.
1: Quero ver, vamos ver. Qual é, o que que é?
2: Do Procon, lembrei, tá vendo? Então, é o antigo fórum, agora o ponto do Procon. Temos 5 ônibus na fila, então tá complicada a situação no José Longo. Complicado também saiu na Avenida São José, que o congestionamento já tá rolando com a Madre Teresa ali, então na altura
1: do
2: Habib's. Passando o Habib's, já tá no Armarinho Fernandes. Então, você motorista que vem pro centro de São José, paciência nessa manhã de sexta-feira.
1: Então, fique atento, você vá apreciando a vista do banhado, viu? Que você vai ficar parado por ali. Centro de São José dos Campos, um caos nessa manhã.
9: Fala, Israel. Fala, Felipe.
1: Fala aí.
9: Rapaz, tudo certo? Aqui é o Jonathan.
2: Bom dia, Jonathan.
9: Acabei de sair da Vila Tesouro e vim sentido aqui a Cidade Jardim. Eu peguei um pouquinho de trânsito somente na saída ali do Max Atacadista, né?
1: Aham.
9: Mas por ser sexta-feira e esse horário, olha, me surpreendeu, tá? Porque tá super tranquilo até. Eu esperava muito mais. Mas fora isso, só esse pedacinho lá. Até chegar à Cidade Jardim, não peguei trânsito nenhum. Graças a Deus, a sexta-feira tá fluindo, hein?
1: É isso, vamos ver. Tá fluindo por onde você tá passando, porque o resto aqui o pau tá torando, irmão.
10: Parabéns aí ao CSI, hein? Essa investigação foi boa, exatamente. A pracinha ali do ponto verde ali da Leroy Merlin. Ali.
1: É.
10: Parabéns, menino. Vocês são feitos. Parabéns aí ao CSI, hein? Essa investigação foi boa, exatamente. A pracinha ali do ponto verde ali da Leroy Merlin.
1: É.

0: junto com a gente aqui, trazendo informação. Você pode mandar mensagem pro 981-12-8000. Bom, um terço das emendas do Pix no Brasil não tem dados para fiscalização. Isso está gerando incômodo, principalmente para o governo federal. A reportagem é do Breno Zonta.
1: Mais de 1,5 bilhão de reais do orçamento do Brasil foram destinados em emendas de deputados federais e senadores para prefeituras e governos estaduais sem o detalhamento exigido para que a execução do valor possa ser fiscalizada pela sociedade. A informação é de um estudo divulgado nesta quinta-feira pela organização Transparência Brasil. A entidade analisou mais de 5.700 planos de trabalho de obras vinculadas às chamadas emendas PIX e descobriu que em cerca de 1.800 planos, ou em um terço deles, as obras são cadastradas com descrições genéricas, como nesse exemplo do coordenador de projetos da organização, Cristiano Pavini.
2: Nós temos uma emenda que se aproxima de 5 milhões de reais, em que a prefeitura beneficiária cadastrou como detalhamento desse gasto apenas drenagem urbana. Essa prefeitura não informa o que será feito de drenagem. São obras de bocas de lobo, limpeza de galerias, ou você vai fazer o desassoreamento de um córrego.
1: Outro exemplo repetido no levantamento foi o de emendas de obras para recapeamento de asfalto, que não identificavam quais vias seriam recuperadas para que a sociedade e as instituições de fiscalização pudessem verificar se o dinheiro alocado pela emenda foi de fato bem investido.
2: Se uma prefeitura não informa quais são as localidades beneficiadas, a sociedade e os órgãos de controle também não podem fiscalizar se o serviço foi realizado, se foi realizado a contento e seguindo o planejamento previamente informado, e tampouco se o valor gasto é condizente com aquela obra executada.
1: A Emenda Parlamentar Individual de Transferência Especial, conhecida como Emenda PIX, foi instituída no Brasil em 2019. A modalidade operou sem controle até 2025, quando o Supremo Tribunal Federal exigiu dos beneficiários um plano de trabalho. A Transparência Brasil cobra que o governo federal exija nesse plano detalhamento mínimo antes de liberar o recurso e que os parlamentares não apenas indiquem o beneficiário, mas acompanhem a execução das emendas.
0: Bom, a gente volta com informação e prestação de serviço aqui para você. Felipe Alves aí, também prestando serviço nessa manhã de sexta-feira. Manhã que tá xoxa, né, Filipão? Filipão, vamos lá.
3: É, sextou daquele jeito, né? Que friozinho, pra quem gosta, tá adorando.
0: Bom, vamos lá, vamos falar um pouquinho aí sobre o dia 4, que é as eleições. As cidades do Vale do Paraíba, nós vamos dividir o seguinte, Filipão.
3: Diga.
0: Cidades do Vale do Paraíba terão transporte coletivo municipal gratuito nesse domingo, dia 4 de outubro, data do primeiro turno das eleições, né? A medida agora busca facilitar o deslocamento dos eleitores até os locais em votação. Em São José dos Campos, como é que vai ficar, Felipão?
3: Então, começando pela maior cidade aí do Vale do Paraíba, a gratuidade vale durante todo o dia do domingo, né? Até da meia-noite até as 23h59 do domingo nas 101 linhas municipais.
0: Em Taubaté, os ônibus serão gratuitos das 7 da manhã às 6 da tarde em todas as linhas regulares do município. E em Caçapava, Felipe?
3: A gratuidade também será oferecida das 7 da manhã às 6 da tarde. Viagens com saída antes das 7 ou depois das 18, né, das 6 horas da tarde, terão cobrança normal, então a gratuidade não é durante o dia inteiro. As regras e horários, portanto, variam de acordo com cada município. Você, eleitor, entre no site da prefeitura para confirmar certinho. É isso que a gente indica aqui da Rádio Mix.
0: Agora carimba para mim, Felipe, porque tem outra informação chegando aí.
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0: O Santuário Nacional de Aparecida implanta um novo sistema de estacionamento para agilizar a entrada e a saída de veículos, principalmente durante os períodos de grande movimento, como a festa da padroeira em dia 12 de outubro. Eu vou falar uma coisa para você. Eu fui na festa da padroeira no ano passado, né? Nunca expressei minha religiosidade aqui, né? Mas eu sou devoto da Nossa Senhora Aparecida. Eu fui lá na casa da mãe no dia 12 de outubro. Ou melhor, no dia 11 de outubro.
3: Lotado.
0: Bicho, tinha uma cabine só pra entrar e duas cabines pra sair. E aqui, aí, você já foi ao santuário, né?
3: Vou direto.
0: Não tem ali na... Você chegou ali, você faz o retorninho ali, aí tem o hotel Nossa Senhora do Brasil, sim, o hotel Catedral, sim, ali. Sim, sim. Irmão, não tinha lugar pra você passar. A gente teve que entrar por trás da Basílica. Muita gente. Então, assim... Esse aí é um problema crônico que aí o

0: santuário tá pelo menos falando que vai resolver, porque a entrada do santuário, o dia mais importante do ano para Aparecida é o dia 12 de outubro, né? O dia quando pros católicos apareceu a imagem da mãezinha no Rio Paraíba do Sul. A proposta é reduzir filas e dar mais autonomia dos visitantes, como leitura automática das placas dos veículos e retiradas de tickets das cancelas e instalação de totens de autoatendimento em diferentes pontos do complexo. O que que acontece? Qual que é o problema? Todo mundo quer entrar pela principal.
1: Sim.
0: Aquela lateral ali.
1: Por trás é mais vazia, né? Normalmente quando eu vou, eu passo o viaduto lá da Dutra saindo por trás, que é uma portaria mais vazia.
0: Então, só que no dia que eu fui, tava fechado. Se você passa ali pela região episcopal ali, você passa ali todo no centro ali, vamos dizer que nas costas do santuário.
1: Isso.
0: Aí assim, no dia que eu fui, tava tudo fechado. Então é um problema crônico ali. Para carros de passeio, a tarifa informada pelo santuário é de R$40 por diária. Tá salgado também, hein, velho? Salgado, hein? Tá salgadinho pra visitar a Mãe Aparecida, hein? 40 pila, pô. Salgado, hein? Tá certo que tem
1: os custos, né? Mas R$40 realmente.
0: É salgado, velho. Salgado, eu acho bem caro. O que você acha? Me manda mensagem aí no 981-12-8000. 981-12-8000. 7h20 da manhã, a Câmara Municipal de São José dos Campos elegeu ontem Rafael Pascucci, do PSD, para presidir o Legislativo no biênio 2027-2028. A escolha foi realizada em sessão extraordinária convocada especificamente para definir a nova mesa diretora. Pascucci recebeu 19 votos favoráveis, além de um voto em branco e o nulo. Ele tem 42 anos, é servidor público municipal, formado em Direito e está no segundo mandato como vereador. A posse para a presidência está marcada para 1º de janeiro de 2027. A mesa diretora também terá Senna como primeiro vice-presidente, Rogério Dacazen como segundo vice-presidente, Marcelo Garcia como primeiro secretário e Juliana Fraga como segunda secretária. A presidência da casa coordena os trabalhos administrativos da Câmara Municipal, incluindo a condução das sessões e também início do próximo ano com mandatos aí subsequenciais. Agora 7h21 da manhã, Pindamonhangaba tem novo asfalto. Onde começaram os trabalhos, Filipão?
1: Então, a nova recuperação se iniciou ali no o pavimento pelo programa Asfalto Novo. Os trabalhos começaram na rua General Júlio Salgado, na região central da cidade. Na primeira intervenção, o recapeamento abrange aproximadamente 650 metros da via entre as ruas Doutor Gregório Costa e Doutor Eloy Chaves. Depois dessa etapa, a previsão é que o programa avance para outras ruas do centro e dos bairros Santana, Bosque e Boa Vista. O cronograma será desenvolvido conforme a sequência de execução dos serviços. A orientação é redobrar a atenção ao circular pela região central para garantir a segurança dos trabalhadores e também dos motoristas.
0: Bom, nesse momento a gente sabe ali que Pindamonhangaba precisa, né? E tá fazendo, o prefeito Ricardo Piorino tá fazendo um trabalho por lá. Filipão, como é que você viu aí nessa manhã os wind banners colocados aí nas ruas, você que veio da Zona Leste? Você tava onde mesmo? Galo Branco que você tava?
1: Não, tava na região do Novo Horizonte.
0: Não, mas na hora que você mandou mensagem pra mim, você tava onde?
1: Ah, tava no Granja.
0: Ali e aí, Jardim da Granja,
1: zona sudeste de São José dos Campos. Ali, cara, Avenida dos Astronautas é complicado falar porque não tem onde colocar e eles conseguem colocar. Então, a região ali tem um meio fio, podemos dizer que curto, né? Um espaço estreito, mas eles colocam no meio fio. Como o Israel sempre diz, atrapalha muito a visão e qualquer vento, como não está muito estável, pode cair para algum dos lados da avenida. Então você, motorista que passa pela região sudeste, tanto a Avenida dos Astronautas, quanto Via Cambuí, quanto a região do Putim ali, pode mandar mensagem para a gente confirmando ou também discordando da informação. O que vocês ficarem à vontade, mandem mensagem para o 981128000, repetido 981128000. Já na Zona Leste, Israel, que sai da região do Novo Horizonte, também temos pontos pragmáticos com esses wind banners, principalmente ali na região do Morro do Gás e também na Avenida Pedro Frigi, além da Tancredo Neves, que são principais ligações ali da Zona Leste, cheias de wind banner, atrapalhando, além de atrapalhar a vista do motorista, também polui visualmente a nossa cidade, que é tão bonita.
0: É isso, vamos de estradas aí com o Paulo Doutorano, vamos lá.
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0: Você pode mandar sua mensagem pro 981-12-8000, 981-12-8000, aqui a gente tem Informação completa, me manda mensagem por áudio, por favor, viu? Mensagens por áudio aqui, tamo rachando a goiaba hoje, vamos lá.
3: Bom dia, aqui é a Ariane de São José dos Campos, tô indo pra Jacareí, tá um trânsito um pouquinho grande aqui pra acessar o Carrefour. É ótimo dia pra vocês, a rádio que eu ouço é a Rádio Mix.
0: Ô, Ariane, então,
3: sorteio, por favor.
0: Valeu, Ariane, obrigado, viu? Olha, tem um acidente lá envolvendo dois carros e um ônibus quebrado na subida do Carrefour. Muito obrigado pela sua audiência. Pera aí, Filipão, segura aí.
4: Bom dia, Israel, bom dia, Felipe, tudo
0: bom
4: bem?
0: Dia, bom
4: aqui
0: dia.
4: Aqui é a Karina de Caçapava.
0: Fala, Karina.
4: Tô indo aqui em direção à Vila Tatetuba. E assim, ó, tá carregado já desde aqui da altura da Picton aqui, ó, da Sebrae. E tá indo bem devagar já hoje, desde aqui de trás já. Viu? Fica um abraço aí e me coloca no sorteio aí, a rádio que eu ouço é a Mix.
0: Valeu, querida, obrigado pela mensagem, 724.
5: É, Ronaldo, motorista aplicativo. É, pessoal, acabei de vir agora lá da Zona Norte, passei ali por perto ali da China do Peixe, ali, o trânsito tá terrível, realmente teve um acidente ali.
0: É isso.
5: E o trânsito tá daquele jeito, tá? Coloca aí nesse sorteio aí, ok? Coloca no balaio aí, e a Rádio Mix é a rádio que eu escuto, e a concorrência daquele jeito, hein, pessoal? Tá daquele jeito, tremendo, tremendo, parece maravilha.
0: É isso, querido, obrigado. Pera aí, pra você entender uma coisa, manda sua mensagem pra mim, 981-12-8000. Você está concorrendo, eu vou dar pra duas pessoas hoje aqui, lá ele. Três prêmios numa pancada só, tá bom? Você ganhou. Ganhou o quê? Ganhou o kit alimentos com pão sovado, pão integral, bisnaguinha, pão nobre, bolinho Kim e muito mais. Ganhou o kit Kim só? Não, ganhou o kit Azulim. 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E tem o Azulim Carinho, limpador perfumado, pra você deixar tudo cheirosinho. Ganhou esses dois prêmios, tá bom? Não. 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Falando sobre estradas, sobre trânsito, atenção você que está na zona norte de São José dos Campos, reflexo do acidente na Sebastião Galberto. Pra lá já tá tudo um caos por conta da duplicação da via, ou seja, tem obras de duplicação da via tanto sentido centro quanto sentido zona norte. E teve um acidente mais cedo entre dois carros bem em frente ao Baita Burger, perto da esquina do Peixe. Os carros já foram, um deles foi pelo menos puxado pela lateral para uma área de escape, mas o trânsito é infernal nessa manhã. Onde tá complicado também, Filipão? Vamos lá.
1: Vamos lá, vamos passar em revista, então, todos os acidentes que a gente citou
0: são
1: durante
0: cinco,
1: essa
0: né?
1: manhã. Se eu não me engano, são cinco. A gente falou tanto aqui, mas começando pelo Carvalho Pinto, já foi liberado ali, os carros já estão no acostamento, não atrapalham mais a mobilidade no trecho. Aí falando da Sebastião Galberto, Israel, tem sim reflexo do acidente, mas os carros que estavam envolvidos já foram conduzidos ali para as ruas vicinais, né, as ruas paralelas do local, então também não estão mais atrapalhando o trânsito. Na região do Aquários também, tanto o ônibus quebrado quanto o acidente já foram retirados ali da marginal da Dutra e da Avenida Benedito Matarazzo, estão ali na região do Aquários, livrando assim o congestionamento no local. Apenas dois acidentes seguem em andamento ali, começando por Jacareí, no quilômetro 160, e já está com 3 quilômetros de congestionamento. Foi uma batida traseira, mas que causa problemas devido ao movimento, né? Às 7h27 da manhã, meio do horário de pico, na região ali de Jacareí, causa 3 quilômetros de congestionamento no sentido Rio de Janeiro. E também, Israel, aquele acidente da Avenida Andrômeda, né? Do Jardim Satélite, o carro ainda continua no local, o guincho está fazendo ainda a retirada dele, então o reflexo segue no local devido a esse acidente, o carro que bateu em dois postes metálicos, tanto no semáforo quanto na câmera do COI, o acidente que aconteceu às 6 horas da manhã, mas ainda tem reflexo no local.
0: É isso, você que está nos acompanhando pode mandar mensagem aqui, a audiência não para.
6: Bom dia, Israel, bom dia, Felipe.
0: Bom dia.
6: Estou passando aqui pela cidade de Jardim, o trânsito tá fluindo legal, aqui tá tudo certo. E ó, a rádio que eu ouço é a Rádio Mix, e eu tô aguardando o retorno de vocês aí a nossa parceria com o melhor salgado da região, o Salgado Sidoca. Um abraço.
0: Ô, Vanessa, vamos entrar em contato sim esse final de semana. 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
7: Diário, sentido zona parado aqui.
0: Peraí que tá do capitão.
7: Ô Israel, quem vai pegar aqui do Anel Viário sentido Jacareí pra passar aqui do lado do Carrefour, tá tudo travado. Tudo travado, parado.
0: Trânsito carregado nesse momento no Anel Viário para quem vai em direção ali à bifurcação, saída para a rodovia Presidente Dutra, ou para você que vai para ali a zona sul de São José. O trânsito no Anel Viário tá parando um pouco depois do pico da luz ali, onde o pessoal sobe para fumar maconha à noite. Falar bem a verdade para você, não é não, Felipe? Pessoal, você conhece o povo ali?
1: Nada.
0: Pessoal sobe para fumar maconha à noite ali, ó.
1: Não me coloque nessa conversa que não. Eu não sei de nada.
0: Pessoal sobe ali para fumar maconha no pico da luz ali à noite. Passou o pico da luz ali, tem aquela vista ali de São José. Você desce por Colinas, vai embora ali. Tá tudo parado. Do Aquarius Open Mall para frente, você é um verdadeiro passageiro da agonia. Ah, Israel, tá assim, tá assado. Me manda o áudio aqui, 981128000, 981128000. Aqui você tem voz.
8: Bom dia, Israel. Bom dia, Felipe.
0: Bom dia.
1: Bom dia, bom dia.
8: Pela Carvalho aqui, sentido Caçapava, Taubaté. Tranquilo, viu? Por enquanto. Sem ocorrência, né? Eu quis evitar aí a Dutra, né?
0: Boa.
8: Vai que tá um pouco travada, mas por enquanto aqui na Carvalho tranquilo, tá? Dá pra viajar bem aí por aqui, tá bom? Me coloca no sorteio. Valeu, obrigado.
0: Valeu, querido. Já tá no sorteio, já tá no balaio, meu amigo Alan. Obrigado pela mensagem, obrigado pela informação, é isso.
9: Bom dia, Israel. Bom dia, Felipe. Deus abençoe.
0: Amém. Sextou. Obrigado.
9: Bom dia. Né? Casa da mãe Aparecida, lá da mãezinha. Ficou muito caro o estacionamento, sim. Virou um monopólio, né? Essa é a verdade. Né? Mas Deus abençoe, bom final de semana. Bora pra cima. Foguete não dá ré, né? Bora que bora.
0: Valeu, querido.
9: Esse é treme, igual vara verde.
0: Valeu.
9: Igual bambu.
0: Valeu, querido. Abraço pra você. 981-128000, breve intervalo. Daqui a pouco a gente volta.
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1: 7:33, vamos falar um pouquinho sobre inteligência artificial. Inteligência artificial para muita gente é um bicho de sete cabeças, né? Sua empresa avançou ou continua no mesmo lugar? Os estudos recentes mostram que a inteligência artificial está mudando a dinâmica das empresas, mas para grande parte das competências atuais continuará relevante. Qual que é o bicho de sete cabeças, né? O pessoal fala que a inteligência artificial vai tomar o lugar de muita gente. Eu tô com a executiva sênior na área de tecnologia, Juliana Veloso, que gentilmente atende o jornalismo da Mix nesta manhã de sexta-feira, manhã corrida. Ô Juliana, obrigado pela atenção com a Rádio Mix. É, primeira pergunta já de cara. A IA veio para agregar ou para ferrar com o pessoal no mercado de trabalho, na sua visão, minha amiga? Tudo bem? Bom dia.
2: Bom dia, tudo bem? Obrigada pela oportunidade. Depende de como a gente vai utilizar. A IA, ela veio para ficar, né? Ela é uma tecnologia que ela já está presente na nossa vida, na vida de praticamente todo mundo. Muito do mercado de trabalho vai ser redefinido pela possibilidade de usar tecnologia e a IA no nosso trabalho, então vai depender muito de como as pessoas vão se adaptar a esta nova ferramenta. Algumas funções elas vão deixar de existir, mas outras obviamente vão aparecer, vão ser criadas, e a velocidade com que isso está acontecendo é o que está assustando todo mundo.
1: Porque muita gente não sabe como é que isso vai funcionar, porque a inteligência artificial, de pelo menos uns 3 anos para cá, ela mudou drasticamente. Você pode ver por inteligência artificial utilizada em redes sociais, em vídeos, o quanto ela teve uma mudança, notorizou-se aí uma aptidão, uma assertividade maior em 90% dos casos, que fica até imperceptível na visão das pessoas. Mas o medo do pessoal é o seguinte: pô, trabalho numa fábrica, vamos colocar uma inteligência artificial, vamos mandar todo mundo embora. Na sua visão, você acha que pode acontecer essa derrocada no mercado de trabalho, fazendo um paralelo com a economia do país, que não tá lá essas coisas, com possibilidade aí de automação de empresas, o pessoal que fala assim: poxa, para mim não vou investir mais num pessoal, porque é um custo, é fundo de garantia do trabalhador social, é dinheiro que vai pela lata do lixo, aí vai me economizar mais no ano. Você vê isso é uma possibilidade ou não, querida?
2: É mais complicado do que parece. A gente já está ouvindo há mais ou menos uns 2-3 anos todo mundo falando, né? A IA vai substituir milhões de trabalhadores. O que acontece na prática é que as empresas não conseguem escalar. Então todo mundo está usando, está tentando, mas a verdade é que até substituir uma tarefa ou uma tarefa inteira, um fluxo de trabalho, depende tecnologicamente de uma série de complexidades, assim, a infraestrutura, treinamento, redesenho de processos, investimento. Então tem que ter um investimento inicial para que obviamente tenha um ganho. Então esse é o primeiro ponto, não é assim tão simples, as empresas estão sentindo isso, por isso que boa parte está testando, mas não está escalando. E do outro lado, essa visão de escassez, né, de vamos utilizar inteligência artificial para eliminar isto ou eliminar aquilo, ela é muito limitante. Na minha visão, vai ser muito mais: olha, algumas atividades serão substituídas e isso vai desbloquear valor, ou teremos oportunidades de utilizar esses talentos, essas pessoas, para outras atividades que aí sim vão ajudar a empresa a crescer. Então, eficiência, por um lado, sim, dá para fazer mais com muitas vezes menos pessoas, menos talentos em uma atividade, mas as empresas que vão realmente aproveitar o impacto vão ser aquelas que vão conseguir olhar para isso e falar: opa, então agora a gente consegue desbloquear um outro valor ou atender o cliente de uma forma melhor e conseguir ter uma receita maior, um faturamento maior, porque a gente vai aproveitar esses talentos em uma outra atividade.
1: A Carolina, do final do telefone 7361, que é do Jardim das Indústrias de São José dos Campos, mandou a seguinte mensagem: trabalho numa empresa automotiva grande de São José, já vou chutar que seja a General Motors. Será que a IA vai tomar o meu lugar de trabalho? E aí, Juliana, o que você pode dizer para ela?
2: Depende do que ela faz e depende do como ela vai se adaptar. O que a gente vê hoje os profissionais que estão sendo valorizados são aqueles que estão aprendendo a utilizar IA para fazer melhor o seu trabalho. Então, se ela ficar parada, dependendo da atividade dela, muito provavelmente, se ela aprender como ela faz melhor o trabalho dela com IA, vai ser o contrário. Ela provavelmente vai ser muito valorizada, porque é esse tipo de profissional que as empresas estão buscando cada vez mais.
1: Bom, eu entendo que São José dos Campos, ele já passa do... Eu sempre falo isso, né? Não é mais, para mim, o novo Vale do Silício. Aqui já se tornou o Vale do Ruhr, né? Com grandes empresas, muito parecido com o que acontece na Alemanha, com empresas grandes, startups que funcionam como empresas satélites, que ajudam essas grandes corporações. quem ganha também, na minha visão, me corrija se eu estiver errado, são essas incubadoras e principalmente as startups, né, que não tem aquele fôlego financeiro para tentar coisas novas, e a inteligência artificial pode ser um agregador nesse momento de, vamos chamar de scale up, né, Juliana?
2: Isso. E essa, na verdade, não é nem a IA, né? É toda a teoria da estratégia, ela mostra que aquelas empresas que têm mais velocidade de adaptação, elas acabam tendo uma vantagem. Então, por exemplo, quando eu falo muito com um pequeno, médio empreendedor, que eles falam, olha, a empresa grande, tradicional, ela, em tese, tem mais recurso para investir. Isso é verdade por um lado, mas por outro lado ela também é muito mais burocrática, ela já tem os processos muito estabelecidos. Então uma empresa de uma estrutura menor, uma empresa que já nasce digital, ela tem muito mais velocidade para se adaptar. Então o que a gente percebe é esses próximos anos eles vão redefinir um pouco essa competitividade, e quem conseguir olhar para a inteligência artificial, de novo, muito mais como uma ferramenta que vai empoderar no sentido de possibilidades mais do que limitar, vão ser aquelas empresas que vão conseguir ter uma estratégia mais vencedora para os próximos anos.
1: Juliana,
2: e pessoas também, né?
1: Juliana Veloso, executiva e a sênior na área de tecnologia, muito obrigado pela entrevista, pela atenção com a Rádio Mix. Eu quero trazer você ao vivo aqui para a gente bater um papo maior. É que hoje está complicado, é acidente, é tudo, mas eu quero trazer você ao vivo aqui para a gente bater um papo. Me interessa muito, sou um adepto da área da tecnologia, trabalhei muito tempo nessa área também. Então, assim, vamos combinar aqui nossa produção de jornalismo, vou entrar em contato para você vir aqui com um tempo maior. E para, claro, se você puder responder as perguntas dos nossos ouvintes, que é mais do que importante. Pode ser?
2: Combinadíssimo, um prazer falar com vocês. Bom dia para todos.
1: Valeu, Juliana, obrigado, bom dia. Vamos de estradas que o bicho tá pegando na região metropolitana. Vamos lá, Filipão.
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1: Bom, aqui você tem voz. Vamos lá, Felipe, já liga pro nosso amigo Fernando Fábrica, que o pau tá torando.
3: Bom dia, bom dia. Trânsito na Dutra. Tá no branco, sentido São José, trânsito tá meio carregado.
1: É isso.
3: Bora trabalhar, sextou.
1: Valeu, sextou, meu querido. Obrigado. Obrigado pela mensagem, obrigado pela apresentação de serviço. Tô com uma tosse aqui, meu Deus do
4: céu. Bom dia, Israel. Beleza, Israel? Não consegui filmar nem tirar foto, porque eu tava com a passageira, tava conversando com ela. Ah. Mas ali no, na saída ali da, do entrocamento que o Felipe falou, né, há pouco, do acidente ali próximo ao Carrefour, a princípio eu não vi acidente, não. O que eu vi lá é um ônibus quebrado. O ônibus tá parado ali um pouquinho antes de chegar no Carrefour. Aí dá aquela, tá dando congestionamento, tá realmente chegando lá no Oba, no Anel Viário, porque daí pega a saída ali, né, da, de quem vem da Dutra, e a saída dali de quem tá saindo pro Anel Viário sentindo Carrefour. Aí a faixa da direita interditada, porque o ônibus tá lá parado, quebrado, aí a funila tudo, é onde tá causando trânsito.
1: Ô, Wellington, beleza, cara? Ó, só pra informar, o ônibus ele tá quebrado mesmo ali na subida do Carrefour, mas os dois carros que estavam batidos já foram puxados pra uma área de acostamento. Então é o seguinte, muita atenção pra você que passa na região metropolitana do Vale do Paraíba, muita atenção, acidentes logo nessa manhã, e vamos aí com informação completa agora. Vamos falar de carro, vamos falar do assunto que eu mais gosto aqui do jornal, vamos lá.
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1: Bom, Fernando Fábrica tá com a gente aqui ao vivaço no Jornal. Fala, Fernandão, como é que você tá? Tá sumido, irmão?
5: Bom dia, tudo bem? Como é que você tá?
1: Bom, você tá querendo arrancar o dinheiro vendo minha mulher, né, cara?
5: Ah, graças a Deus, né? Pelo menos vocês vão ter alguma coisa pra se movimentar, né?
1: Você é o cara, deixa eu te perguntar, qual o carro que vou... Ô, Fernando, nunca te perguntei, qual foi seu primeiro carro?
5: Meu primeiro carro foi uma Brasília Azul.
1: Sério?
5: E olha que eu tinha 14 anos, hein?
1: Caramba! E tipo assim, você conseguiu ter o carro do seu sonho ou não? Você chegou até, almejou?
5: Já cheguei a ter o carro do meu sonho, só que aí, né, a gente descobre que quando a gente realiza um sonho, o sonho ele fica mais caro, ele fica diferente, né?
1: Você sabe que o meu primeiro carro foi um Agilezinho, tudo arregaçado. E o meu sonho era ter, na época, um Veloster, cara. Que eu era meio louco, meio burro. E aí eu comprei um manco, velho. Manco de tudo. E aí...
5: Aí depois você se arrependeu, né?
1: Não, aí eu passei pro amigo meu. Mas assim, qual carro que você gostaria de ter uma pauta boa hoje pra você falar aqui?
5: Eu gostaria de ter um tanque 300... Um G-Tour.
1: É da GWM, o Tank 300, né?
5: Isso, top, um novo Chery G-Tour.
1: Eu já sou mais utópico já iria pra um Pagani, entendeu? O meu negócio é mais. Se for pra sonhar, vamos sonhar lá em cima. Ah, ou um Pagani lá, Ferrari, Huracan.
5: É. Ah, não. Eu depois ia me lascar pra vender isso daí, aí eu não queria, não.
1: Meu, você só pensa na revenda, hein?
5: É, ó, não sou besta. Ó, vou comprar o carro pra depois eu casar com ele, tem ponta aliança.
1: Ó, mas é o seguinte, pra você que tá sintonizado com a gente, me manda mensagem pro Fernando aqui no 981-128000. Qual é o carro que você gostaria de ter? Tem dúvidas sobre carros? Manda o Fernando, vai responder a sua dúvida hoje ao vivo. O Felipe já tá com o telefone na mão aqui. 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
1: É isso mesmo. Ô, Felipe, quer fazer a pergunta pro Fernandão?
6: Não, já temos.
5: Você tá bem, Israel? Como vocês estão aí?
1: Eu tô bom, Felipe, tá bom aqui. O Felipe arrancando meu dinheiro igual.
6: Que isso?
1: Tá grande igual você tá querendo arrancar. Mas o Felipe tá doido querendo fazer uma pergunta pra você. Fala aí, Felipe.
6: Não, eu já tô com os nossos convidados, né, que você convidou a mandar mensagem, os ouvintes já foram rápidos no gatilho e mandaram aqui o Carlos lá do Jardim República, final 6724, falou assim: eu sou um senhor de idade, tenho 63 anos, não sonho muito mais com carros, mas o meu sonho mesmo era ter um chinês, só que não sei qual comprar. Tem muitos modelos e eu me perco. Qual você me recomendaria, ô Fernando?
5: Bom dia. Carlos, eu precisava saber qual que era a sua ergonomia para eu te recomendar um carro. Porque às vezes a gente recomenda um carro para você, que é um carro que não vai te servir. Lembrando que carro não é só você montar e andar, mas sim servir você de acordo com o seu dia a dia, com a sua o que você carrega, para onde você vai. Então, se puder deixar seu contato e eu mandar uma mensagem para você, pra gente discutir isso, com certeza eu vou te ajudar a achar um chinês muito bom.
1: É isso, você tá vendo aí o Fernando levando a informação pra você. É tudo ao vivo aqui, vamos lá.
7: Bom dia, Fernando, ó. Tô pra comprar um carro e já estava certo de comprar uma HR-V Turbo. Mas eu vi esse Omoda e fiquei na dúvida, até pela questão do valor, né? Eu acho que super vale a pena, mas tem aquele preconceito com o chinês, né? O que você me diz, meu amigo? Fernando aqui também.
1: É o Fernando que tá mandando a mensagem pro Fernando.
5: Tudo bem? Bom dia. Fer, seguinte, hoje o Honda, ele é um carro excelente, é um carro que vocês sabem que não quebra e tudo mais. Porém, vocês nunca viram a Honda e a Toyota dar 45, 50 mil reais de desconto. O preço que você vai pagar no HR-V, às vezes você compra um carro muito mais tecnológico, um carro híbrido, né? Além disso, com mais, muito mais opcionais, tá? Lembrando que é legal você comprar um carro que é bom de revenda, porque não adianta nada você comprar um carro e depois casar com ele.
1: É.
5: Então, assim, tem outras marcas hoje, como GWM, BYD, a própria GAC e outros modelos também, Chery também, que estão ali e eles estão caminhando. Eu compraria um HR-V? Compraria, mas compraria uma seminova com baixa quilometragem e na garantia de fábrica. E mesmo assim, dependendo do modelo, que é aqueles modelos mais inferiores, né? Porque, pô, você vai ter um HR-V e às vezes com um motor que nem turbo é. Então tem que repensar aí no que você quer comprar, né? Porque hoje esses carros não é igual antigamente que valorizava e ficava muito tempo. Hoje esses carros eles estão praticamente, alguns deles empacando nos estoques. Eu mesmo esses dias cantei parabéns pra um.
1: Ai, meu Deus do céu. Tá chegando pergunta aqui, ô Fernando. Você vai ter que responder tudo. O pessoal tá perguntando aqui
5: pra
1: você, velho.
5: Vamos lá, Felipe. Segue a gente lá, pelo amor de Deus, hein,
6: vai, Fernando,
5: lá na loja, hein?
6: A Mirella do Parque Industrial falou assim: meu marido quer comprar um carro pra mim e eu pedi uma Jeep Compass. Mas ele falou que tem problema no trocador de calor e pode dar dor de cabeça. Sigo meu sonho ou escuto meu marido?
5: Fala, Mirella, tudo bem com você? Bom dia. Não são todas as Compass que tem problema no trocador de calor, tá? Tem alguns modelos já, que são alguns modelos mais novos e dependendo dos modelos mais antigos, que já não tem esse problema. Então é bom você comprar num lugar tranquilo e às vezes já mandar ver o trocador de calor trocar pra não ter dor de cabeça. 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E outra coisa, Mirella, você tem que comprar o que você gosta, lembrando que você não pode ter prejuízo, tá? Porque ter um carro hoje é uma dádiva, mas sempre comprar o que gosta.
1: É isso, ó. Deixa eu ver a mensagem do Guilherme Santos, da Zona Leste de São José dos Campos, final telefone 4321. Ele tá digitando, eu vou tentar transcrever porque ele digitou bem errado aqui, mas eu entendi. Israel, tem um carro 2009, é um Corsa. Não sei se tem Corsa 2009 ainda?
6: Acho que tem, tem sim.
1: Corsa,
6: tem.
1: Corsa 2009. Queria um carrinho honesto e bacana pra trabalhar. Pergunta pro Fernandão aí qual que ele indica até 60 mil reais.
5: Esse é um tanque de guerra. Fala, tudo bem com você? Eu tenho um carro que eu trouxe de Minas ontem, e esse carro é um Prisma. É um Prisminha novinho, com ar-condicionado, multimídia, roda de liga, e o carro tá belezinha, bonzinho. 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Então aí dá pra você pesquisar um pouco mais, chegar lá na loja e escolher o carro ideal. Lembrando que carro bom é que não dá manutenção e que tem uma boa revenda, e também que ele sirva você, porque não adianta nada comprar um carro e o carro não te servir, e depois imagina só pagar 5 anos, 4 anos de um carro que não te serve. Então tem que fazer uma compra consciente.
1: É isso. Tem uma outra pergunta que chegou aqui da Letícia. Essa daqui ela não falou o bairro, não falou nada, só o final do telefone 6010. Pergunte ao Fernando aí o que que ele tá achando da BYD Shark. Eu acho que é legal, tem uma caminhonete 2018, não falou o modelo, não. Aí fica difícil, né, filha? Mas o que que acha da BYD Shark, Fernandão?
5: Olá, tudo bem? Então, BYD Shark, eu acho uma excelente caminhonete. Ela veio bem cara, tá? Ela não veio barata, né? E igual alguns modelos que tem ali, alguns carros foram reposicionados de valores. Então, é um carro legal, né? Muito tecnológica, direitinho, só que hoje tem alguns modelos que são caminhonetes mesmo, né? Porque tem algumas caminhonetes que elas são sabor caminhonete, e tem algumas caminhonetes que são realmente caminhonetes. Então, assim, a galera tá fugindo um pouco do diesel aí, justamente porque o diesel tem, colocaram biodiesel, né? E a manutenção do diesel tá muito cara. E agora, os motores flex, né? Os turboalimentados, eles têm ali praticamente as mesmas potências, e esses motores agora não são tão gastões. Então hoje as pessoas estão mudando um pouquinho ali o conceito sobre o diesel, mas é uma caminhonete excelente, tá? Se você for comprar seminova, compra com garantia, sempre é importante isso. Vai comprar um carro seminovo que acabou de lançar, tem que ter a garantia da fábrica, é muito importante, porque aí vocês não vão ter dor de cabeça posteriormente, caso esse carro venha ter algum ajuste.
1: Olha, o Guilherme Reis Pereira mandou uma mensagem pra gente ouvir junto aqui, vamos lá.
8: Bom dia, eu queria saber se na Mil Vales faz venda pra PCD também, as condições da isenção.
1: É isso, é a pergunta.
5: Bom dia, Gui, tudo bem com você? Gui, eu tenho descontos para PCD em seminovos, mas eu não faço PCD de fábrica. Por quê? Porque eu sou uma multimarcas. Então hoje eu vendo 0 km, seminovos e elétricos. Agora tô vendo um caminhão, moto, daqui a uns dias até é passarinho, tô brincando. Mas eu não sou loja de fábrica. Então hoje, vocês vão comprar o PCD, vocês precisam fazer um processo, né? E solicitar em alguma montadora um veículo PCD. Então geralmente você vai conseguir comprar ou lá na Chevrolet, na Ford, na própria BYD e outros modelos. Só que esses carros eles vêm direto da fábrica com a isenção, tá?
1: Ok, mais um áudio aqui, vamos lá.
9: Fernando, bom dia, meu nome é Luiz. Tô com a intenção de pegar uma SUV ou uma caminhonete. Qual a indicação? Custo-benefício.
1: É isso.
5: Bom dia, tudo bem? Se for caminhonete, tem alguns modelos de caminhonete que são legais. Por exemplo, tem a Sabor Caminhonete lá, que é Rampage, tá? Inclusive eu gravei um vídeo com ela ontem, tá legal, né? 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Ela é Sabor Caminhonete também, tá? A Triton, andei nela, achei muito bacana, muito legal, uma caminhonete que ficou bem, bem bacana. A Amarok, você já sabe o preço, né? E o preço de você ter ela e o preço de todos os componentes e problemas se ela der, né? E tem a Ranger, cara. A Ranger eu acho que é uma caminhonete que é bem legal, vejo na rua assim, vale a pena. SUV depende do patamar de SUV que você tem, né? Porque que nem o próprio senhor falou agora de manhã, a gente tá confuso, não sabe o que comprar, porque cada 5 minutos tá lançando um carro, né? Então hoje a gente tem SUVs hoje de 7 lugares, de 5 lugares, temos as mais potentes, né? Tem os Chery's lá, tem os modelos da Chery, tem a própria GWM ali com a H6, com a H9 também, agora vai lançar a H7 também, que eu achei muito, muito bacana a proposta, tá? Pensa um pouquinho na G-Tour, que G-Tour tem uns carros legais ali, tá na faixa de 180, 200, tem alguns que já é 299, e tem alguns outros modelos ali que você vai comprar. 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
1: Ô, Fernandão, passa o mapa da mina aí pra quem quer nesse momento comprar aí nas suas lojas, por gentileza, Fernandão.
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1: Gente, travou meu WhatsApp, eu vou mandar aqui tudo pro Fernandão.
5: Vou mandar.
1: Ô Felipe, você faz isso, manda pro Fernando daqui a pouco. A gente tá aqui com um monte de acidente. Fernando, obrigadão pela entrevista, obrigadão pela parceria de sempre.
5: Sextou, hein?
1: Sextou, e vai com cuidado, velho, vai devagar, viu?
5: Ah, não, tô com juízo, rapaz.
1: Ó, dá tempo de mais um áudio aqui, só vou colocar um áudio rapidinho, peraí.
10: Oi, bom dia, tudo bem? Obrigado por me deixar participar. Eu tenho um New Fiesta Titanium 1.0 Turbo EcoBoost. Pelo que eu sei do carro, ele é uma edição especial ano 2017 que a Ford criou. E é um carro que tá difícil de venda no mercado, porque o EcoBoost ele só saiu 1.0 Turbo no New Fiesta com câmbio automático Power Shift. Apesar do carro todo revisado, todo certinho, é muito difícil de vender. Por que é tão difícil vender um carro com edição especial? Além de que o preço tabela dele, em um ano, caiu quase 10 mil.
1: É isso, Fernando. Responde rapidinho, nós temos que ir pro break, rapidão.
5: Eu aconselho você realmente vender esse carro, porque isso não tá acontecendo só com você, tá? Tá acontecendo com a galera aí que tem carro de 100, 110 mil reais, 80 mil reais, que os carros já não tem mercado, então tá tudo caindo na tabela realmente, então essas pessoas têm que trocar esses carros, né? E se você quiser levar seu New Fiesta na loja pra eu pagar um valor bacana pra você trocar de carro, eu consigo. Mas lembrando que esse modelo, infelizmente, o câmbio Power Shift judiou. E aí, simplesmente, alguns desses modelos deram muita dor de cabeça pra mim, tá? Eu tô falando porque eu já tive carro Power Shift na loja, principalmente X-Sport, e praticamente todos eles, dependendo do modelo, tem que fazer o câmbio. É igual a mocinha falou do trocador de calor lá da Compass. Quando dá problema, isso daí é muito caro. Então tem carros que realmente, quando entra, dá problema. Eu peguei em casa agora de um carro 2020, tudo direitinho, com o câmbio tudo ok, e de repente o carro deu problema. Ficou para a loja arrumar R$20.000 para arrumar o câmbio para cliente. Então, é isso. Tem um pouco de cuidado, dependendo do carro que você vai comprar. Então, tem que fazer um preço legal.
1: Vou passar todos os contatos para o Fernando. O Fernando vai entrar em contato contigo também. É isso, Fernando. Até semana que vem, querido.
5: Bom dia pra vocês, Deus abençoe.
1: Amém, brigadão, fico com Deus. Coloca a estrada aí, vamos lá, Felipão.
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1: Atenção você, motorista que segue pelas rodovias da região metropolitana. Tá com o trânsito carregado. Sebastião Gualberto, pra quem vem da Zona Norte pra Zona Sul, vai encontrar muita, mas muita dificuldade agora nesta manhã de sexta-feira. Sextou, né? O pau tá atorando aí na região metropolitana do Vale do Paraíba. Anel viário todo parado. É informação que nós temos de momento pra você, tá? Anel viário todo parado agora por conta de um ônibus que estava quebrado. Teve uma batida antes ali, na subida do Carrefour em direção ao centro de São José dos Campos.
6: Tá chegando no viaduto da Heitor Villa-Lobos,
1: rapaz, congestionamento. O pau tá atorando aqui na região do Anel Viário. Fique atento, vá ouvir na Rádio Amix que você faz uma boa viagem. Outros pontos complicados no Vale do Paraíba, nós temos também, pode deixar comigo, Felipe, só se preocupa aí, fazer a viradinha certa aí para o bicho não pegar. Tivemos um acidente na Pedro Turci com a Avenida Andrômeda, foi uma caminhonetezinha pequena que bateu ali, uma branca, estourou o poste também. CEMOB no local, já temos informação já de trânsito que flui bem por lá, já puxaram para a área de escape. Outro problema aqui na região, Lineu de Moura toda parada para quem sai do Urbanova em direção ao centro de São José dos Campos. 8 horas em ponto, muito obrigado pela sua audiência. Apresentação de Israel Goldstein, com direção de jornalismo minha também, trabalhos técnicos do Felipe Alves, direção comercial do Cleito Martins, direção de produção do Underwheel, o melhor do Brasil é o Anderson Alves para você. 8 horas em ponto, siga-nos nas nossas redes sociais, na Mix Vale 94.9, no nosso WhatsApp que está aberto e à sua disposição é o 981128000. 981128000. Nós vamos juntos lá para o comercial. Daqui a pouco a gente volta com mais informação. Obrigado.
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0: 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Toca pra mim uma do Guns N' Roses.
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1: Bom dia, Rádio Mix, aqui é o Fábio de Ermelino Matarazzo. Gostaria de pedir a música do Charlie Brown Jr., Céu Azul. Toca pra gente, Mix. Valeu, boa sexta-feira pra todos. 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
1: Bom dia, Rádio Mix. Meu nome é Adriana, eu falo de Dublin, Irlanda. Hoje é meu aniversário e eu gostaria que você tocasse Tina Turner, The Best. Beijo!
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0: muito humilde.
1: Bom dia, Mix. Aqui é Vicente, motorista de caminhão em Portugal, Lisboa. Eu queria Jack Jones Upside Down. Obrigadão.
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0: tocar.
1: Bom dia, Rádio Mix. Primeiramente, um ótimo dia aí pra todo mundo. E segundamente, no Pede no Zap, queria pedir pra tocar Crawling, do Linkin Park, se possível. Valeu, Amix. Forte abraço pra todo mundo.

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1: Alô, Mix, aqui é Juliano Rodrigues de Nova Serrana, Minas Gerais. Tô ouvindo a Mix aqui todos os dias pela rádio aplicativo da Mix. Quero ouvir aí Pink Floyd, tostão pra nós aí. Sextou, bebê.
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0: 1999. 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

0: 6 pras 10 é o som do Audioslave Like a Stone.
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2: Agora eu quero te indicar um filme clássico de ação e ficção científica de 1993 que entrou no catálogo do HBO Max chamado O Demolidor, que vai meio na contramão de produções futuristas e traz um futuro onde a humanidade finalmente chegou na tão sonhada paz, onde todo mundo se dá bem, todos são educados e o crime foi completamente erradicado. Bom, no passado, o policial Spartan, personagem do Sylvester Stallone, capturou um bandido casca-grossa chamado Simon, mas como ele matou reféns no processo, também foi condenado e os dois foram congelados vivos como punição. Aí anos se passaram e quando Simon consegue escapar da prisão de gelo, transforma a cidade num caos. E como a polícia não está mais acostumada com isso, eles resolvem descongelar o Spartan, o único capaz de parar o criminoso. É uma história doida, mas funciona. Esse filme é espetacular, tá? Adrenalina pura, com excelentes sequências de ação, sacadas inteligentes e muitas piadinhas curiosas sobre o passado. O filme O Demolidor está no HBO Max. Eu sou o Diego Barone, apresentador da Rádio Mix, especialista e fã de filmes e séries, e comigo você não perde tempo procurando o que assistir no streaming.

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0: Pergunta do Cláudio do Rio de Janeiro. Ó, pra quem tá começando do zero, ainda faz sentido colocar dinheiro na poupança?
1: Cláudio, eu diria que investir na poupança é melhor que nada, mas hoje tem tanta opção melhor, mais prática, mais fácil, que rende mais e que é tão segura quanto a poupança, então não tem muito por que investir na poupança, né? Vamos lá, a poupança é famosa por quê? Porque é simples, é fácil de usar, é segura, você pode pegar o seu dinheiro a hora que você quiser e ela rende uns 7% ao ano. E se eu disser que tem opção que é igualzinha a ela, mas rende quase o dobro, não seria bem melhor? É o caso das famosas caixinhas, cofrinho, porquinho, dos bancos digitais, né? Eles fizeram tanto sucesso que até os bancões tradicionais estão oferecendo cofrinho agora. Então, entre não fazer nada ou investir na poupança, é melhor investir na poupança. Mas se você puder investir nessas caixinhas ou cofrinhos, o PicPay, Nubank, Banco Inter, é bem melhor e rende bem mais. Até o Itaú tem cofrinho agora, né? Tem aula no meu canal explicando e ensinando como investir nelas. E o mais importante é você começar, Cláudio. É mais fácil do que você pensa e depois que você começar, você vai ver como é simples, é bom e vai ficar até triste por não ter começado antes, tá? Lembrando que essas caixinhas e cofrinhos aí são justamente pra quem tá começando do zero, igual você e milhões de brasileiros.
2: Se você tiver alguma dúvida, manda uma mensagem pra gente no WhatsApp da Mix, 11 98340 8000, e me segue nas redes sociais, Primo Pobre no YouTube e @EduardoFeldberg no Instagram.

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2: Eu quero te indicar agora um baita filme do Prime Video que com certeza vai te conquistar. O nome dele é Atraídos pelo Destino e conta a história de uma mulher rica, filha de um empresário que se envolve com negócios duvidosos. Depois dela ser sequestrada e solta misteriosamente sem nenhum arranhão, o seu pai contrata um guarda-costas pra protegê-la o tempo todo, tanto que o cara vai morar na casa dela. Já sei o que você tá pensando. Ah, que clichê. Aí os dois vão se apaixonar e tal. Então, pode até ser, mas a maneira como a relação dos dois é construída que faz o filme ser interessante. Gosto muito do lance dele ensiná-la técnicas de autodefesa. Isso traz um tom poderoso e fortalece a personagem. Sem contar o carisma e a química dos dois protagonistas, que é excelente. O roteiro tem boas surpresas e o ritmo é envolvente, equilibrando bem drama, romance e ação. O filme Atraídos pelo Destino tem muita adrenalina nos últimos minutos, mas não tem final. Isso porque vai ter uma continuação já anunciada e é do Prime Video. Eu sou Diego Barone, apresentador da Rádio Mix, especialista e fã de filmes e séries, e comigo você não perde tempo procurando o que assistir no streaming.
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0: Mix, agora 2 para as 3, The Dreams com Lose Control. Daqui a pouquinho a gente retorna, tem muito mais, tem Super Mix chegando.
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1: Mix agora 3:26, rolou Macklemore e Ryan Lewis com Thrift Shop. Continua por aqui o Super Mix. 40 minutos de música sem nenhum intervalo. Tempo também pra você mandar sua inscrição, né? 11983.

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0: coisa do orçamento de um brasileiro hoje? O que, que seria?
1: Cara, é difícil falar uma coisa só, porque cada um tem uma realidade, prioridade diferente. Então eu vou dar três respostas, tá? Primeira, eu evitaria usar cartão de crédito, porque parece inofensivo, mas quando chega a fatura, que aqui no Brasil é em média R$1.500 por mês, ele pode se tornar o maior gasto dos brasileiros, né? Então foque em não parcelar as coisas. Isso é o que mais está ajudando meus seguidores a saírem da pobreza. Segunda, eu prestaria mais atenção naqueles gastos pequenos relacionados às compras no débito automático. Sabe aquelas assinaturas, streaming, aplicativo, compra recorrente? Parece bobeira, mas se você tiver muita conta programada assim, pode engolir uma boa parte do seu salário. E a terceira resposta tem a ver com alimentação, que é um dos maiores gastos dos brasileiros, tá? Você não precisa parar de comer, mas presta atenção nisso. Será que o mercado que você vai realmente é barato? Não vale a pena comprar tudo num atacadista ou por aplicativo? Aqui em casa, eu e a minha esposa estamos economizando uns 30% desde que a gente começou a fazer compra pelo aplicativo. Então, pode ser um item importante para você prestar mais atenção. A fatura do cartão, que é o que mais lasca os brasileiros, os pequenos gastos é o que muita gente nem percebe que tá gastando, e a alimentação é uma coisa que pode dar para economizar sem abrir mão da qualidade.
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0: agora 2 para as 5. Rolou Feito a Bofilha com Taylor Swift. Já já a gente volta com muito mais, aliás, muito mais não, né? Com as melhores de toda essa sexta-feira, as mais pedidas, as mais legais. Então segura aí, Top Mix chegando já já.
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0: terça-feira, a hora da gente parar um pouquinho aqui nas mais pedidas pra voltar no tempo, recordar o ano de 1999, sucesso do Backstreet Boys, I Want It That Way.
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1: Se liga só, foi confirmada a história do Pequeno Príncipe, que vai ganhar uma versão nas telonas e em live action.

0: Príncipe é um livro publicado em 1943 por um autor francês. Bom, enquanto não surgem aí mais novidades sobre o filme do Pequeno Príncipe, a gente aqui fica de olho e qualquer novidade a gente conta pra você em radiomixfm.com.br.
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0: Foi bom pra você, Caco?
2: Ah, foi uma delícia.
0: Caco, sabe qual é o melhor beijo do Brasil e do mundo?
2: Qual?
0: O meu. Ah. Pelo que você não sabe.
2: É, mas daí não vai saber, né? Porque
0: não,
2: nós
0: acabou,
2: é broda.
0: Já casou, já é nós broda, é broda. Irmão. Mas é continua, isso. Continua. Eu tô seduzindo, vai.
2: É, tá seduzindo.
0: Eu tô seduzindo você, o Brasil, aí, todo mundo. Vai,
2: mas você quer que eu continue com essa bosta sedutora,
0: é claro,
2: também?
0: Né,
2: então,
0: Caco,
2: então vai, manda
0: sabe, vou
2: manda
0: começar pra... de novo. Sabe qual é o melhor beijo do Brasil e do mundo?
2: Qual?
0: É o meu.
2: Ah, que gostoso. Agora, Gi, seguinte. Você sabe que isso só foi um lance, né? Eu não quero romance. Eu sei que é difícil você resistir a esse corpinho. Mas se controla aí. Você quer que eu te amarre na cadeira? Não,
0: não,
2: porque aí se eu te amarrar na cadeira, você vai pensar outra coisa.
0: Exatamente.
2: Aí vai, Caco, começar a dar gatilho.
0: E eu vou te falar uma coisa pra você, pro Brasil e pra todo mundo que assiste a gente no youtube.com/mix, tudo na Mix. Deve ser difícil ser o nosso ex ou a nossa ex, viu? Sobe o som.
2: Poxa. Eu vou te falar de...
0: Perder um bombom como eu?
2: É.
0: Você tá maluco?
2: Sabe o que é mais complicado? É você lidar consigo mesmo sendo tão gostoso, cara.
0: Não é?
2: É muito difícil.
0: E quer saber
2: se
0: mais?
2: Se eu pudesse me morder...
0: Eu ia falar isso agora. Se eu pudesse, eu me pegaria.
2: Pô,
0: cara, é bom demais, né?
2: Certeza. Se eu me visse passando na rua, eu ia fazer...
0: Meu Deus.
2: É.
0: Tá sozinha na night, gata? Eu falaria isso pra mim. Hoje é sexta-feira, dia de relacionamento nesse programa. Por isso a gente usou essa música, que com certeza será a nossa trilha sonora de hoje. Porque o tema, ele é muito, muito bom. Caco,
2: é muito
0: vou deixar
2: bom.
0: Você contar o tema hoje, que é, na verdade, o Caco e a Yas, eles que sugeriram esse tema de hoje. Foi bom demais pra esquecer. Você tem alguma história assim, cara?
2: Pô.
0: Aquela pessoa? Conta aí.
2: É tipo aquela pessoa que queria ter o botão de replay.
0: Replay. Exatamente.
2: Replay.
0: Tem alguém que você se relaciona, que até hoje você carrega assim na lembrança? É claro que você não precisa falar o seu nome. Até porque você já casou, às vezes você já tem filho. E a gente só vai relembrar aqui alguns momentos. Foi bom demais pra esquecer. Mas foi bom por quê? Claro que a gente também tem que respeitar o horário. Não vem com palavras de baixo calão. Mas, por exemplo, foi bom porque essa pessoa me olhou nos olhos. Porque o beijo bateu. A pele bateu. Eu não consegui esquecer. Teve cenas marcantes que eu não posso trazer aqui no programa.
2: Você tocou em um lugar que nem eu mesmo conhecia.
0: Oh,
2: ah, não posso falar. Não veio? Oh, agora já vai. O cara vai me mandar aqui o fio terra. Não é nada disso
0: aí. Pelo amor de Deus,
2: pelo
0: não tem
2: amor.
0: Nada a ver, Di.
2: Então, tem quem goste, nada contra.
0: Exato. Manda mensagem no @mixtudoramix que o programa começou. Para, George Michael, para. Isso aqui foi só pra ilustrar, George Michael. Você vai estar com a gente aqui no programa todo.
2: Cara, eu vou te falar, o George Michael também devia ser um baita de um gostoso, né? Porque tudo dele...
0: Um baita
2: de
0: um gostoso.
2: É, pô, o cara era bonito, tinha aquela estirpe, né? Um gentleman ali. E, mano, essa música não tem como. Sempre, eu não sei, que te dá uma visão quando você toca
0: Fire
2: o George...
0: Fire in the Rubble.
2: Não, o George Michael, quando começa a tocar essa música, do nada eu vejo um pole dance.
0: Exato.
2: Um
0: essa
2: pole
0: música,
2: dance, uma pessoa rodando assim, cara.
0: Rodando pro lado, rodando. Gente, cola no youtube.com/mixtudonamix. Esse é o nosso canal. Ontem a gente bateu 5 mil inscritos, então a gente tá muito feliz. É um canal novinho, que a gente chama os nossos amores que seguem a gente lá de graminhas, até porque, né, tá chegando gente agora, tá crescendo e a gente quer você lá. Vem trocar ideia, vem resenhar, que enquanto tem música, a gente fica aqui, né? Só falando besteira. E pra você do Dial, manda mensagem no @mixtudonamix. Tá na hora de falar daquela pessoa que você não superou, a verdade é essa. E não superou por quê? Foi o beijo? Foi o olhar? Foi o jeito da pessoa? Foi o cheiro? Foi o cabelo? Foi o toque? Foi a roupa? Foi a pessoa ser ordinária? Porque às vezes a pessoa ser ordinária também faz a gente não esquecer, sabe? A cachorrada. Então, manda pra gente no @mixtudonamix e manda no meu no giza.com. Mas cuidado com o que você vai falar.
2: Cuidado com o que você vai falar. Mas é o seguinte, você ficou curioso pra saber que logo no começo do programa eu falei, nossa, deve ser difícil ser eu.
0: Eu sou muito gata, cara.
2: Porque, a Giza é muito gata,
0: eu
2: sou muito gostoso.
0: Eu vou tirar minha blusa.
2: Não, faça isso.
0: Eu vou tirar minha blusa.
2: O Brasil vai parar.
0: Eu acabei de tirar minha blusa, vem ver.
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1: São 6h13, vem resenhar com a gente nesse fim de tarde, início de noite. Hoje é sexta-feira, dia do nosso quê? Happy Hour, falando de relacionamento. Então, hoje é dia de colocar a boca no trombone e falar o seguinte: hoje a gente tá mexendo com os seus instintos mais selvagens possíveis. Só que assim, pelo amor de Deus, gente, cuidado com o horário. São 18 horas e 13 minutos, horário de Brasília. Não podemos colocar aqui áudios de baixo calão. Seja inteligente pra responder o nosso tema de hoje.
2: É isso.
1: Bom demais pra esquecer, né,
2: cara? Você pode botar a boca em qualquer lugar hoje. Isso é responsabilidade sua. Mas a gente quer que você coloque a boca onde?
1: No Mix Tudo.
2: Isso. Então você vai lá no arroba Mix Tudo, na Mix, conta a sua história e fala pra gente aqui. Agora, a gente lançou uma enquete, né? Pra galera entrar na live. Quem não conhece o nosso roxinho aqui, porque eu já falei, pô, se eu fosse um pacote de bolacha, eu comi o pacote inteiro.
1: Sobraria uma, né,
2: cara? Sobraria uma. E a galera tá entrando aqui pra saber se é tudo isso mesmo. A Giza falou que já ia fazer assim, cada bloco tirava uma peça de roupa.
1: Eu tirei a primeira.
2: Não vai tirar mais nada.
1: Até o final desse programa.
2: Ó.
1: E aí, mas assim.
2: Mas você perguntou e agora tem gente respondendo aqui. É o seguinte.
1: O que eu perguntei? Eu perguntei na live, galera, pra quem tá no rádio e você do rádio também participa com a gente, vai.
2: Ó, a Giza perguntou se a gente tem cara de cafajeste ou cafagiza e cafacaco.
1: É isso. Ou de fofos, né?
2: É. Aí o Matheus Medeiros mandou aqui, ó. A Gi tem cara de fofa. O Caco tem cara de que nem liga, nem manda mensagem no outro dia. Não, peraí, velho.
1: Cafajeste, Caco.
2: Não sou assim.
1: Tá com cara de cafajeste.
2: Lógico que não, meu irmão.
1: Sabe o que é essa
2: mulher
1: cara de cafajeste?
2: Não é. Eu trato mulher com muito respeito, com muita educação.
1: Não, isso é verdade. Falou uma verdade.
2: Entendeu?
1: Fala uma verdade.
2: Não importa se foi só um lance, não vai ser romance. Se eu fosse a versão Caco solteira, eu ia mandar uma mensagem. Chegou bem? E aí, foi legal a nossa noite? Você se divertiu?
1: Ah, Caco, olha que bonitinho, é fofo.
2: É, e aí, aí eu pesco também, entendeu? Se de repente dá pra apertar... Se eu aperto o botão de replay, não aperto o portão de replay. Se eu dou um pause, se eu dou um play de novo. Aí você decide, entendeu? E como é que você faria? No dia seguinte, vai, vamos lá, hipoteticamente.
1: Vocês querem saber o que, que a Giza antiga fazia?
2: Não, a Giza passou. Não, deixa pra lá.
1: Acabo, o rodo.
2: Não,
1: tô brincando, gente, eu fico falando
2: da
1: isso, mas na
2: você
1: verdade.
2: Carpinou inteira.
1: Não, lá foi no mato.
2: Lá foi no mato.
1: Lá, lembra? Lá não tem motel.
2: No motel.
1: Até hoje, lá tem Matel.
2: Matel.
1: Matel, era na cidade. Mas, gente, na verdade. Quando a gente é mais jovem, quando a gente não tá se relacionando, a gente se envolve com algumas pessoas que muitas vezes a gente não deveria.

0: você. Então, eu já vivi isso na pele, você já viveu? Ah, a gente não tem como. A gente acaba se envolvendo, às vezes, com pessoas que você fala, gente, que beijo é esse? Que pele é essa? Que conexão é essa? As almas se entrelaçam. Aí você fala, meu Deus, o que eu vou fazer agora? E agora, José? Entendeu? Manda mensagem pra gente no @mixtudonamix. Fala aí. Rolou com você ou tá rolando com você nesse momento? Esse fato de ficar com uma pessoa ou ficou com uma pessoa que os flashes não te deixam dormir? Você só pensa nos flashes, sabe?
1: O que ele, você tá vendo? Você tá vendo?
0: O quê?
1: Aqui.
0: O quê,
1: Caco? Vai cair.
0: O quê?
1: O biscoito na minha mão, a Helene Ginosa mandou
0: falou
1: aqui,
0: bem
1: ó.
0: De você?
1: É, o Caco é o estilo rapaz e do Caco.
0: Ah, entendeu? Não, depois dessa música, gente. Do Caco, isso é quase um legado.
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1: Ô, Yara, você tem um pano aí?
0: Por quê?
1: Porque acabou de escorrer meu mel aqui.
0: Ai, meu Deus do céu, cara. 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E você sabe que quando... Por quê?
1: Porque acabou de escorrer meu mel aqui.
0: Ai, meu Deus do céu, cara. É, e quando a gente se acha, é melhor ainda. E você sabe que...

0: loucura. A gente não podia ficar 5 minutos sozinhos.
1: Cuidado,
0: que a química acontecia, explodia e era uma reação louca. E, cara, era muito intenso o nosso. A nossa química, sabe? Era algo.
1: Algo o quê?
0: Cara, eu não consigo nem explicar, mas era muito bom, de verdade. Foi muito maravilhoso o tempo que a gente passou junto. Não me arrependo. E não sinto saudade, porque eu já estou bem casado.
1: Ah, tá.
2: Será?
1: Eu ia falar pra ele, acabamos com a sua sexta-feira, hein? Acabamos com a sua sexta-feira, hein?
2: Sobe o som.
1: Amei o jeito que ele falou, galera. Nesse nível aí que vocês têm que mandar áudio, tá? Já rolou contigo uma parada assim muito louca, a nível de você não conseguir explicar que química é essa, cara?
2: O cara teve até palpitação mandando mensagem, tava lembrando de cenas.
1: É, e eu acho que esse Brasil agora no trânsito tá o quê? Lembrando.
2: Ô, delícia.
1: Pensando.
2: Eu sei que
1: revivendo.
2: Você tá. É, eu tô ligado que você tá querendo voltar pra casa, mas você tá quase mudando a direção.

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do Brasil. Bora fechar essa semana com quem pegou alguém e foi tão bom, mas tão bom, que não conseguiu largar, cresceu a família, povoou a terra, e hoje eu vou chamar ela aqui, a Fabi, não é da sua conta, pra gente falar do Dia das Crianças, afinal de contas,

0: se você tem essas crianças em casa, é porque você não conseguiu largar. É ou não é, Fabizinha? Cadê a nossa querida Fabi? Peraí. Foi.
1: Isa.
0: Agora sim, que Fabi. É? Tudo bem?
1: Tudo bem, tá me ouvindo agora?
0: Agora eu tô te ouvindo. Hoje a gente tá falando sobre, né, povoar a terra, no caso, pessoas que a gente não consegue largar. Teve muito relacionamento do passado, que hoje já virou casamento, tem filhos e o Dia das Crianças tá chegando e aqui no É da Sua Conta a gente vai acompanhando o flow, né?
1: Exatamente. Então quem tá aí, né, primeiro foi um flerte, aquela química, e agora tem as crianças, tá chegando o Dia das Crianças, né? Falta praticamente uma semana aí pro Dia das Crianças chegar. Você tem criança aí na sua família, Giza? Sobrinho e tal, que tem que presentear?
0: Eu posso te contar um segredo pra você e pro Brasil? Muita gente sabe. Talvez você não saiba, Fabi. Sobre criança pra eu presentear no dia 12 de outubro, eu tenho uma que vai fazer 39 anos. Sou eu! É meu aniversário! Então eu sempre vou comprar um presente pra mim e vou presentear a galerinha. Não tem como, né?
1: Coisa boa demais. Então, Giza, aproveita aí que é seu aniversário para presentear crianças e se presentear, talvez, tenha. Eu vou dar algumas sugestões aqui que talvez você goste também.
0: Então vamos.
1: Porque à medida que as crianças vão crescendo, né, os parentes, tios, amigos, a família e tal, começa a ficar com dificuldade de saber o que que dá, né? Bate muita dúvida.
0: Sim.
1: Então eu trouxe aqui algumas sugestões básicas para classificadas por idade, para você ter uma ideia, você que tá ouvindo o Mix Tudo. Bom, se você quer dar presente para os pequenininhos de 3 a 5 anos, elas estão na fase da imaginação, essas crianças, né? Então, funciona fantasia, boneco, carrinho, aqueles blocos de montar, isso costuma agradar. Se a criança tem de 6 a 8 anos, jogos de tabuleiro, quebra-cabeça, patins, skate, bem legal também, são boas dicas. Dos 9 aos 12, aí as crianças já começam a gostar de jogos de estratégia, kits de cientista, artigos esportivos oficiais, né? Eu tenho um sobrinho que adora camisas de times da Europa, videogames também. Esses itens costumam ser os mais desejados aí pelos mais crescidinhos. Talvez você também goste de alguma coisa, né, gente?
0: Com certeza! Eu acho que tudo que conecta com outras pessoas, a diversão, ela tem que continuar. Eu sempre falo, né? Nós, adultos, o nosso parque de diversão mudou. Acabou virando trabalho, mas a gente tem que lembrar que a nossa alma, ela não envelhece. A gente tem que brincar, aproveitar essa fase das crianças, se jogar no meio também. Só que, Fabi, como a gente fala pro Brasil inteiro, são muitas cidades ouvindo a gente aqui, e a realidade do brasileiro é bem diferente uma da outra, né? Vamos lá! Dicas para presentear nessa data, mas sem pesar no bolso. Vai, Fabi, vamos ajudar o nosso Brasil.
1: Então vamos lá. 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
0: 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Fabi, segunda-feira você tá de volta com a gente aqui no Mix Tudo, né?
1: Com certeza, Giza. Bom final de semana pra você. Até segunda.
0: Até segunda.
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1: Caco, chegou a hora. A hora do show de áudio.
2: Chegou a hora?
1: Do show de áudio.
2: Tem uma fila, então?
1: Tem, mas antes, a Yasta, se segura o forninho aí, que ela tá preparando os áudios. São muitos, na verdade. Só que enquanto isso, só queria dizer pra nossa audiência, com voz de Giza Pegadora, muito obrigada por ter caído na minha lábia e ter seguido a gente no youtube.com/@mixtudonamix. Que prazer ter você aqui.
2: Uau! E se você tá querendo um pouquinho mais de calor, de tensão, daquele arrepio gostoso que te dá nas costas, sabe? A pessoa passa assim por perto, passa aquele cheiro, aquele perfume que você não consegue esquecer. E quando vem a hora, você faz o quê? Você vai ou você fica?
1: Você vai, né?
2: Ah, vai.
1: Pelo amor de Deus, você precisa ir, hein? Hoje aqui no Mix Tudo, o assunto é esse, gente. Foi só pra introduzir, pra esquentar o clima. Ó, eu sei que você tá no trânsito. Muita gente na estrada, provavelmente. Você sabe que a gente tem uma audiência incrível, não só no Brasil, como também fora do Brasil, outros países, né? Galera escutando a gente. Então, onde você estiver nesse momento, hein? Tá na hora de lembrar daquela pessoa que foi bom demais pra esquecer. Porque assim que a gente segue a vida, a gente segue a vida. A gente encontra amores da nossa vida de verdade. E entende que aquilo lá foi só pele. Fire in the rubble. Só pra povoar a terra, sabe? Mas não rolava pra se relacionar e nem pra casar. Mas a memória ficou? Ficou, Yas? Vamos de áudio? Vamos,
2: bora,
1: Caco.
2: Bora.
3: Fala, Caco. Fala, Giza.
2: Salve.
1: Salve. Fica
3: ali no Pará. Em off, hein? Em off.
2: Ninguém tá ouvindo, vai.
3: Vamos colocar aí pra todo mundo ouvir.
1: Ah.
3: Vamos lá.
1: Vamos.
3: Eu tinha 28 anos, ela tinha 22. Irmã da minha ex-namorada.
1: Irmã da ex-namorada.
3: Um dia aconteceu.
2: Perigoso, hein?
3: A gente saiu.
1: Ah.
3: E foi bom demais. Aí a gente namorou.
1: Você tá lá, né, cachorro?
3: Terminou.
1: Ó, a pausa.
3: Um tempo, a gente voltou. Ah. Namorou de novo.
1: Mandei.
3: Terminou.
1: Ó, tá só lembrando.
3: Nunca mais voltamos.
1: Ah.
3: Mas também toda vez que a gente se encontra,
1: ah,
3: o bicho pega. O negócio foi bom, é bom. E quem sabe, em algum dia aí pra frente, vai ser bom de novo.
1: Algum dia pra frente, alguns minutos à frente, né, rapaz? Duvido que você não vai atrás dela agora.
2: Oh, você pode estabelecer com ela uma amizade colorida. Fala assim, você
1: meu
2: tá...
1: Meu Deus.
2: Posso usar seu corpinho? Por quê? Porque
1: bora,
2: você pode usar o meu.
1: É isso.
2: Tá tudo certo, um acordo.
1: É isso. Vamos lá, vamos pôr a terra.
4: Oi, Mix Tudo.
1: Oi.
4: Oiê, Giza. Oi, Caco.
2: Olá.
4: Meu, vocês sempre com temas terríveis, hein?
1: Terríveis.
4: Eu sou a Carol aqui de Santo André e eu escutando os áudios e a rádio, eu só conseguia lembrar da época que eu e minha esposa éramos namoradas e por um período a gente se separou. Mas mesmo assim a gente tinha vários remembers e a gente ficava junto, era muita química, muita pegação. É, e aí a gente voltou, é claro, porque realmente foi bom e a gente nunca se esqueceu e estamos juntas até hoje.
1: Sobe! Aí não dá.
2: Não dá.
1: Vamos mais.
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1: Jesus amado, tem horas que a temperatura parece até febre. Você põe um termômetro, ele explode.
5: E aí, Caco? E aí, Giza? Oi, Yas, tudo bem? Mano, esse tema sobre bom demais pra esquecer, eu tenho uma técnica, tá? É o seguinte, eu sou uma pessoa que curte muito amar, né? Pois é, bissexual, né? Sabe como é, né? Enfim, e aí eu gosto de escrever, né? De compor algumas musiquinhas.
1: Olha.
5: E eu já compus pra algumas pessoas que eu me relacionei. E aí eu tenho certeza que eu fui inesquecível pra algumas pessoas, né? A gente joga esse charme no... Nesse lado artístico, né? Pois é. Beijo. Ah, e um detalhe, sobre ser bissexual, a Giza e o Caco com essa voz, velho, enlouquece qualquer bissexual, né?
1: Ah, não fala isso. Pare. Não sabe se pega eu, se pega o Caco, se sonha comigo, se acorda com o Caco, se pensa em mim ou se sonha com o Caco. Eu sei como é. Não é fácil, Caco. Não é fácil, cara.
2: Não é fácil.
1: A gente
2: ser
1: é bonito demais.
2: Mesmo.
1: Agora vamos fazer a pergunta pra nossa querida Yas.
2: Tá.
1: Yas, a Yas não é uma IA. Fala a verdade. Vem cá.
2: Sua Yas, mãe tá ouvindo o programa, tá? Sua mãe tá aqui na live.
1: Não, não fala sobre os amigos da minha mãe. Calma, também. Não. Ah. Yas, vem cá, rapidinho.
6: Oi.
1: Vale a pena a galera entrar na live pra conhecer esse bombom que vos fala e o Caco Grandino?
6: Vale, gente.
1: A gente é bonito, né?
6: Vem ver essa gente linda da Rádio Mix.
1: A gente é muito, vale a pena,
6: esse apresentador,
1: vale? Que apresentador,
6: essa
1: né? Você tá maluco?
6: Meu Deus do céu.

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2: Esse programa de hoje tá quente. Sobe. A Yas falou que o áudio não dá pra colocar.
3: Ah, dá pra botar um pi? Tem um pi aí?
2: Tá pesado o áudio, Yas, pro horário? Não dá, né?
3: Que, gente, pelo amor de Deus. Qual é o nível do palavrão que ele falou?
2: Não é palavrão, é o lugar que vai levar a gente. Eu acho que é perigoso bater o carro.
3: Ah,
2: é isso, Yas. Yas, vamos lá, já que não dá. É proibidão? Esse áudio é proibidão?
4: É.
2: Você acha que não dá pra colocar aqui no rádio?
4: Não, vou pôr.
2: Não vai pôr?
4: Não vou pôr.
2: Ó, pra você que tá ouvindo o programa agora, você tá no carro, você tá em casa, tá ouvindo o Mix tudo. Cara, hoje o programa é Foi Bom Demais Pra Esquecer. Mas aí, gente, tem que mandar áudio assim com controla a mente. Controla as lembranças. Não precisa de detalhes. Mas tem alguém que você falou, meu Deus, por que essa pessoa mexeu tanto com você? Foi o beijo, foi o cheiro, foi o abraço, foi o comportamento, foi o jeito que joga o cabelo, foi a roupa, foi a pouca. Alguma coisa aconteceu.
3: Alguma coisa aconteceu.
2: Ah.
3: Mas sabe o que aconteceu? Quero mandar um abraço aqui.
2: Então manda.
3: Os nossos queridos Jefferson e Henrique de Diadema, aqui de São Paulo, que encontraram a Blitz Mix na rua e mandaram um super beijo pra nós aqui do Mix, porque eles são fãs do programa. Então, meu irmão, tamo junto, obrigado pelo carinho sempre aí. É nóis, fica com a gente aqui.
2: Que gracinha, que fofo. A Yas liberou o áudio.
3: Liberou?
2: Esse não?
4: Esse sim.
2: Esse pode? Então, peraí, deixa eu preparar uma trilha sonora pra essa lembrança.
3: Vai.
5: Oi, Caco, boa noite. Sueli aqui de São Paulo.
2: Fala, Sueli.
5: Olha, sobre o tema de hoje, eu vou dizer uma coisa pra vocês. Eu conheci uma pessoa no aplicativo.
2: Ai, ai, ai.
5: E aí rolou um clima bem legal, né? Só nas conversas, já aquele clima quente. E aí? Nos encontramos, o beijo da pessoa. Nossa, era o beijo.
2: A gente vê estrela, né?
5: Aquele beijo. Só que na hora, cara.
2: Ah, não!
5: Foi tão decepcionante.
2: Ai, Caco.
5: Foi triste. E olha que ele era bonitão e gostosão. Mas foi uma expectativa.
2: Chegou lá, não era nada daqui.
5: Mas o beijo era bom, muito bom.
2: Não dá pra fazer só com beijo?
5: Dá pra ficar só beijando.
2: Ah, tá.
5: É isso aí, boa noite.
2: Caco, você que é homem, o que ela quis dizer com isso?
3: Ela quis dizer que o cara não tomou aquele negócio pra, né, deixar o...
2: Enfim. Será que foi?
3: Ah, não sei, às vezes o cara fica nervoso, né, meu? O problema é o seguinte, cara. Imagina a seleção brasileira entrando em campo pra jogar contra a Noruega na Copa do Mundo. Aí o que que acontece? Os caras falam, meu, vou chegar lá, vou deitar, mano. Vou dar tudo de
2: Nossa,
3: mim.
2: Nossa, é
3: os caras cara não vão nem ver as bolas passar, entendeu? Vai ser só bolada. Aí chega lá, cheio do pá, naquela adrenalina, tem mano, o coração bola, né? Dispara, mano, a bola murcha. E fica. Fazer o quê, né?
2: Mas eu tenho uma outra opinião. Eu não acho que seja isso. Porque ela falou, beijo é bom, cara era da hora, mas ela desistiu. Se ela desistiu, é porque não achou, cara. Não achou nada,
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2: entendeu?
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1: Bom jovem pra fechar o programa de hoje. Não, não vamos embora não.
2: Tem
3: dois.
1: Não,
3: tem
1: dois áudios? Não, então não vamos embora.
3: Não, acho que não.
1: O programa de hoje, pra você que tá chegando aqui na reta final, é sexta-feira, né, gente? Dia de povo à terra, dia do Find the Rabo aqui do programa, dia de relacionamento, e hoje o assunto é: foi bom demais pra esquecer. Com vocês, os últimos áudios de hoje. Essa música já pirou nossa.
4: Fala, Giza, fala, Caco. Boa noite, galera do Mix Tudo.
3: Salve.
4: Eu vim trazer aqui pra vocês a minha história, onde eu conheci uma mulher muito linda, perfeita, do jeito que eu sempre quis, que eu sempre sonhei. E no meu primeiro encontro com ela, eu convidei ela pra ir num hotel. E foi o hotel mais caro daqui da cidade de Belém. E eu não pensei duas vezes em chamar ela. Chamei, fomos pro hotel, conversamos. E ficamos, foi sensacional. E hoje em dia, ela é minha esposa, mulher da minha vida. Vamos fazer 7 anos juntos. Todos os dias, eu amo ela como desde o primeiro beijo.
1: Uau!
4: E toda vez que a gente tem a nossa relação de amor,
1: isso,
4: que vocês sabem, é sempre como se fosse a primeira vez. Valeu!
1: Sabe, eu sou! Aí, ó, um relacionamento de sucesso.
3: Tô tentando entender o barulho que tava atrás dele. Eu só consegui prestar atenção. Eu não sei se era um Fusca, se era uma Brasília, se era uma batedeira, se era o caldo de cana ou se era uma britadeira. Mas a gente vai descobrir.
1: Ou se era só o coração do cara.
3: Era o coração dele.
1: Sobe o som.
3: Era o coração.
1: Apaixonado, falando da mulher. É isso aí, gente.
3: Bateu forte.
1: Último áudio de hoje, vai.
3: Ah, não. Tem mais. Manda mais.
1: Vai, mais um apaixonado. Cadê as mulheres, hein?
5: Oi, tudo bem? Eu sou o Rafael de Ribeirão Preto. Vou contar minha história.
1: Conta.
5: Eu conheci a minha noiva em casa há 13 anos atrás. No momento que eu tinha decidido não ter mais relacionamento, que eu ia ficar solteiro, viajar, passear. Eu era DJ, era uma alegria total. Aí, ela é minha cunhada, né? A minha irmã levou ela lá em casa pra se arrumar pra uma festa. Eu olhei pra ela, eu tava jogando Counter Strike na época. Eu olhei pra ela e falei, nossa, eu tenho que ir nessa festa com a minha irmã. E troquei e fui. Aí hoje a gente tá com 13 anos de relacionamento. Nosso filho, agora o mês que vem, esse mês, dia 8, vai fazer 7 meses. Essa é a minha história. E se Deus abençoar, continuemos.
1: Que a chama tá acesa. Que
3: é
1: da hora,
3: isso,
1: né, Caco?
3: Pô, é muito legal esse tipo de histórias, né?
1: É.
3: Isso que eu acho que é o mais legal do Mix Tudo, a gente poder conhecer um pouco mais de vocês aí que estão espalhados no Brasil, conectados com a gente, e saber as histórias, né? E aquilo que marcou a vida de vocês. Isso é muito legal porque é uma coisa que, sabe quando você não espera? E aliás, o mundo ele não gira, ele capota, né? Quando você fala, não, eu vou ficar, mano, solteiro porque é da hora, porque meu, a pista tá quente. Aí o universo olha pra você e fala, segura esse rojão, irmão.
1: Gente, foi demais o programa. Ó, segunda-feira a gente tá de volta às 18 horas pela Rede Mix de Rádio. No YouTube também você pode me acompanhar o Caco aqui. Você consegue participar do programa, bastidores, ficar com a gente no estúdio, resenhando. E você também pode seguir a gente, inclusive, no arroba Mix Tudo na Mix. Porque o arroba Mix Tudo na Mix é o nosso Instagram. Ontem a gente postou 2 cortes lá, que vale muito a pena. E a gente tá lá sustentando o nosso canal aos poucos. E você chegando, vai ser muito da hora ter você lá com a gente. Será um prazer. É isso, Caco. A gente pode ir embora nesse mood?
3: Não. Aumenta um pouquinho mais.
1: Aí
3: só.
1: Vai acabar a música, ó. Vai acabar.
3: Ah, mas tá acabando na hora certa.
1: Acabou. Gente, vocês estão se sentindo mal?
3: Nossa.
1: Aí olha quando acaba o Mix Tudo, a sensação que causa.
3: Dá um vazio, né?
1: É, vamos ter que voltar a segunda.
6: Não.
1: Não vamos embora? Não. Tá bom, vou ficar mais um pouco.
3: Tá bom.
1: Yas não quer deixar a gente embora, então vou ficar.
3: Eu sei que vocês estão ansiosos pra assistir.
1: Começamos a dançar de novo.
3: Fica tranquilo, que
1: calma,
3: daqui a pouquinho...
1: o programa não acabou.
3: Não.
1: A música voltou, adorei o programa de hoje. Ó, vamos dançar na trilha. Você que tá em casa agora, você que tá no carro, tá chegando em casa, presta atenção, hein? Segue a gente no Mix Tudo. Se você gosta da Giza, esse bombom que vos fala, que eu sou muito bonita, né, gente? Sou muito atraente, sou muito legal, sou gente boa. Me segue lá, giza.on, G-I-S-A.on, sempre sou online. E pra seguir o Caco?
3: É fácil, cara. Cola lá no Instagram.
1: Digita... Vale a pena?
3: Opa, se vale
1: seguir
3: a pena. Você quer ver esse bombom? Ah, é fácil. Digita arroba Caco Grandino, C-A-C-O Grandino, lá no Instagram e também no TikTok. Mas é claro que a galera tem que acompanhar a gente também.
1: Ah, não. Mais do que tudo, gente. Arroba Mix Tudo na Mix. Não fica assim, não, ó. Triste que o programa acabou.
3: Ah, não acabou, não. Sabe por quê?
1: Aliás,
3: o Mix Tudo tá acabando. Sextou. Mas ainda pra galera, antes de sextar, a galera vai fazer uma parada.
1: O quê?
3: Vai mandar uma mensagem pro Roberto Reja já, às 8 horas da noite, no Pé de
1: nossa no WhatsApp. 11 983 40 8000. É o WhatsApp da Mix.
3: É.
1: Que música você quer ouvir pra chegar naquela pessoa, tanana, e você está. Manda pra gente áudios. Ó, eu sei que deve doer no coração de todo mundo quando esse momento chega, ó. Ai, que tristeza, acabou o mix tudo.
3: Não, põe de volta, para. Não,
1: não, mas
3: parece um vácuo, parece que eu caí num buraco negro,
1: gente,
3: cara.
1: Gente, mas eu preciso ir embora.
3: Não.
1: E o Caco também precisa ir
3: não
1: embora.
3: Não preciso, eu posso ficar mais um pouco.
1: Mas a gente continua nas redes sociais.
3: Tá bom.
1: Caco, vamos pra casa agora, porque vamos lá fazer o que a gente falou esse programa inteiro. Eu com a minha música e você com a sua. 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

semana, seu lindo, você chegou. Seja bem-vindo. Ainda mais com o som da Mariah Carey, Obsessed, você adorou? Então você pode pedir uma música bacana que tenha a cara da sexta-feira. Na verdade, eu vou pedir pra você mandar uma mensagem.

0: 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Enquanto isso, tem um monte de som legal. Tem Depeche Mode, tem Ed Sheeran, tem...
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0: sexta-feira. Conta no áudio pra gente aqui, rapidinho, já tá com o celular na mão. 11 983 408 mil, é o zap da Mix. Aí é contigo, tá? Não esqueça de falar o seu nome, de onde você tá ouvindo o melhor Mix do Brasil. Aliás, falando em zap da Mix, mandaram o nome completo e a hashtag Copo Mix. Aliás, esse copo térmico personalizado do melhor Mix do Brasil é um presente nota 10 de 10, viu, André Siqueira? O final do seu celular é o 4656. O papo é contigo, meu nobre. Parabéns. A equipe da Mix vai entrar em contato contigo.
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0: Ó. Novidade da música, Miley Cyrus, mais agora conhecido como Miley apenas, acaba de lançar o clipe de um novo single. A música se chama Different Religion, faz parte do mais recente álbum, né, da Miley, que se chama Best Pursuits. O novo álbum chegou à plataforma, ou melhor, às plataformas digitais, e conta com 10 faixas. Esse disco é o 13º da carreira da, né, Miley. Agora é Miley. Para assistir ao novo clipe da Miley, vai no nosso site radiomixfm.com.br.
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0: você que vai fazer a programação até as 9 da noite. Tá de boa hoje, né? Vamos celebrar o final de semana? Manda uma mensagem de voz pra mim dizendo quem é você, de onde você tá ouvindo a Mix e esse som bacana que tem a cara do final de semana pra gente rolar. É facinho demais. 11 983 408 mil. Faz assim, ó.
1: Boa noite, Rádio Mix. Aqui é o Felipe, motorista de APP na cidade de Piraquara, região metropolitana de Curitiba. Gostaria de ouvir aí Linkin Park, Breaking the Habit. Boa noite pra nós. Boa. E uma ótima sexta. Tamo junto.
0: A todos os motoristas por aplicativo no Brasil que estão na rodagem, 5 estrelas pra vocês e obrigado pela carona. 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

0: Pinas, e você, por onde? Conta, vou falar o Zap da Mix mais uma vez, você não esquece, já manda, tá? 11 983 408 mil, é contigo.
1: Boa noite, Rádio Mix. Boa. Aqui é a Tayla, falando direto da Zona Leste de São Paulo. Estou aqui curtindo a Rádio Mix nessa sexta-feira. Gostaria de ouvir aquela clássica da Taylor Swift. Boa. The Fade of Ophelia. Valeu! Zona Leste.

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1: Não passa vontade pra pedir o teu som, não, aqui no Melhor Mix do Brasil. Tá com o celular na mão? Manda agora um áudio pro 11 983 408 mil, aproveitando ter uma galera do bem que sempre chega por aqui, já pediram música. Está na fila Isadora de Conceição de Macabu, no Rio de Janeiro. Beijo pra você. Marcos de Ponta Porã, Mato Grosso do Sul. O Fernando tá em Maceió, nas Alagoas. Você ouviu? É o Brasil inteiro ligado aqui, só falta você.
2: Oi, Mix. Oi. Boa noite. Boa. Meu nome é Theo e eu gosto muito da música Back to Black de Amy Winehouse. Eu sou de Torrinha, interior de São Paulo. Boa noite, galera.
1: Valeu, Theo.

0: dá aquela mensagem de voz pro 11 983 408 mil. Que som é a cara do final de semana, me conta.
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0: Programa feito pelo melhor ouvinte do Brasil. Vou falar mais uma vez, quem não tá ouvindo a Mix, tá ouvindo errado. Chega junto numa mensagem de voz no 11 983 408 mil, assim ó.
2: Fala aí, Rádio Mix.
0: E aí?
2: Aqui quem está falando é Rômulo de Cabo Frio. Eu e minha esposa aqui, Renata, estamos ligados aqui na Rádio Mix e a música que a gente quer ouvir, que tem a cara do fim de semana, é Vamos Fugir, Skank. Toca aí pra gente.
0: Tudo
2: valeu.
0: Valeu, cara.

gente. Final de semana, seu lindo, que bom que você chegou. Sim, já estamos curtindo o final de semana. Ainda mais no Pede no Zap, os sons que você tá curtindo, como esse agora, do Trev McCoy com o Bruninho, Billionaire, foi porque pediram aqui, ó. 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

0: 0800-080-0800, mensagem de voz dizendo quem é tu, de onde você tá ouvindo a Mix, e esse som pra gente tocar e todo mundo ficar feliz. Passa como o Theo, que está em São Paulo, a Juliette em Sorocaba, o Tony tá na cidade de Jacareí, e você?
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0: Obrigado.
1: Aqui é o David, da Vila Maria.
0: Ô,
1: tô
0: David.
1: Indo trabalhar agora, eu queria ouvir qualquer uma do Emily, é as melhor, né?
0: Boa.
1: Alô, Rádio Mix, é nós, tamo junto.
0: Valeu, David, bom trabalho, queridão, bora.
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0: Escolhi essa aqui do Eminem pra você, ó.

0: nos últimos dias aí. Essa mulher é incrível, muito talentosa. Enfim, talentoso é você que pede música bacana também. O ouvinte da Mix é um outro nível, num outro sarrafo, tá lá em cima. Obrigado pra você que chegou aqui no Mix. Pede no zap 11 983 408 mil. Faz bonito.
1: Boa noite, Rádio Mix. Boa. A melhor rádio do mundo. Boa. A frequência da cultura brasileira. Aqui quem fala é Jacozinho, de Jacó. Campina Grande, Paraíba. É o Nordeste, ligado na Mix.
0: Sempre.
1: Toca aquela lá, meu lindo. Toca aquela lá. Skart Sui, Red Hot, Chiri Chip.

0: Está no ar a Voz do Brasil. As notícias do governo federal que movimentaram o país no dia de hoje.
1: Olá, boa noite.
2: Boa noite para você que nos acompanha em todo o país.
1: Sexta-feira, 2 de outubro de 2026.
2: Vamos aos destaques do dia.
1: Resgate de dinheiro das casas de apostas online. Mais de R$1.400.000 devem ser retirados até segunda-feira.
2: A partir do dia 6, terça-feira, os sites e aplicativos deixam de operar. Luana Karen.
3: Os recursos que ainda estiverem nas contas vão começar a ser devolvidos aos apostadores pelos próprios bancos que operam as bets.
1: ECA Ambiental garante o direito de crianças e adolescentes ao contato com a natureza.
2: E nas escolas, a educação ambiental vira tema em sala de aula. Pablo Mundim.
4: A partir de agora, o país conta com uma política nacional de educação ambiental escolar. Isso significa que as redes de ensino da educação básica devem dar conteúdos relacionados à educação ambiental nas salas de aula.
1: Domingo é de eleições.
2: Polícia Rodoviária Federal atua para manter a segurança e garantir o livre deslocamento dos eleitores. Luciana Colares de Holanda.
5: Polícia Rodoviária Federal orienta que é importante buscar informações sobre o trajeto até os locais de votação.
1: Hoje, na apresentação da Voz do Brasil, Mariana Jungmann e Luciano Seixas.
2: E acompanha